0: 96.
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0: 9:23.
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0: 954.
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3: 9:55.
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0: gostoso.
1: Todo mundo quer cometer, né?
0: Quem nunca?
1: Ora.
2: Calma, deixa eu respirar um pouco. Nós somos dois loucos.

0: 10:27.
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1: 10:43.
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1: 10h59.
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0: 11:14.
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1: 11:30.
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0: 11:45.
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0: meia-noite e 12.
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0: 6:23.
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0: 6:39.
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1: 00:54.
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0: Que coisa linda!
1: Seja sempre muito bem-vindo às ondas da Rede Nova de Comunicação. 1:03.

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0: salva de palmas.
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0: 1:25.
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0: 1:56.
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1: 3 e 12. Três e doze.

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0: Marcelo Luiz Carlos Juliano.
1: Bruno Mahoney!
0: Parabéns a vocês, sucesso. Que Deus abençoe a todos vocês. Alô? Essa nova caminhada aí.
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3: 4 horas.

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1: 4:13.

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1: Muitas palmas, Laona Prado.
0: Muito obrigada, Belo Horizonte. Obrigada, Maria Cecília.
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0: 4:33.
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1: 4:37.

0: 4:52.
1: Que é isso, Gilmar?
2: Que honra, bebê.
1: Uma honra estar com você aqui, viu?

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0: Beijo, senhor!
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2: Bom dia, queridos irmãos e irmãs, nesta segunda-feira, que tem um dia maravilhoso. E durante toda essa semana nós vamos rezar ao coração de Jesus, mês de junho. Coloque as suas intenções no coração de Jesus. Acesse o site www.padrereginaldomanzotti.com.br. Acesse agora e mande lá as suas intenções para as 24 horas da presença do Senhor. Vamos juntos, Pai, Filho e Espírito Santo. Amém. Ó meu Jesus, no seu sagrado coração, eu confio as minhas intenções no despertar deste dia. Sagrado coração de Jesus, fonte de todas as graças e merecimentos, onde procurarei tesouro que contém todas as riquezas de vossa clemência e bondade? Onde baterei, a não ser na porta do vosso coração? Ó sagrado coração de Jesus, nesta manhã venho pedir consolação quando na aflição, proteção quando perseguido. Venho pedir, ó sagrado coração de Jesus, nesta manhã, força quando oprimido de tristeza. No teu coração, Jesus, encontro luz quando estou envolvido em trevas de dúvida e incredulidade. No despertar deste dia, sagrado coração de Jesus, eu venho reafirmar a minha confiança em vós. Doce coração de Jesus, sede o meu amor. Doce coração de Maria, sede a minha salvação. Sagrado coração de Jesus, me proteja em todos os caminhos e decisões a serem tomadas hoje. Mas não permita, ó meu Jesus, que decisões tomadas me afaste do teu coração. Ao contrário, infunda-me vosso Espírito Santo, para que os sentimentos cultivados em mim sejam sentimentos de amor, justiça e ternura, que eu possa, ó sagrado coração de Jesus, ter o meu coração semelhante ao vosso. E se preciso for, ó sagrado coração de Jesus, arranque este coração de pedra e coloque um coração capaz de amar. Sagrado coração de Jesus, eu consagro este dia a vós. Amém. Pai nosso que estais no céu, santificado seja o vosso nome. Venha a nós o vosso reino, seja feita a vossa vontade, assim na terra como no céu. O pão nosso de cada dia nos dai hoje. Perdoai-nos nas nossas ofensas, assim como nós perdoamos a quem nos tem ofendido. E não nos deixeis cair em tentação, mas livrai-nos do mal. Amém. Um bom dia no coração de Jesus.

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1: Bom dia, hoje é segunda-feira, dia 22 de junho, Evangelho de hoje, Mateus capítulo 7, versículos 1 a 5. Naquele tempo, disse Jesus aos seus discípulos: não julgueis e não sereis julgados, pois vós sereis julgados com o mesmo julgamento com que julgardes, e sereis medidos com a mesma medida com que medirdes. Porque observas o cisco no olho do teu irmão e não presta atenção à trave que está no teu próprio olho? Ou como podes dizer ao teu irmão: deixa-me tirar o cisco do teu olho, quando tu mesmo tens uma trave no teu? Hipócrita, tira primeiro a trave do teu próprio olho, então enxergarás bem para tirar o cisco do olho do teu irmão. O Evangelho de hoje, a palavra nos orienta: não julgueis e não sereis julgados. Temos hoje, nestes versículos do Evangelho, alguns conselhos direcionados à nossa vida de cristão e da comunidade em relação aos julgamentos, pois só a Deus pertence o julgamento. Desta maneira, não julguem, pois da mesma maneira que julgamos o nosso irmão, também poderemos ser julgados. Nosso amor para com o próximo deve ser sincero e concreto. Para isso é necessário não julgar. Isto significa não fazer pré-julgamentos e sem fundamentação dos que nos rodeiam. A verdade é que o Evangelho não nos autoriza a julgar ninguém. Acostumemo-nos, pois, a interpretar bem o próximo. Portanto, somos convidados a imitar a misericórdia de Deus. Não somos melhores do que os outros, não estamos em posição de julgar ninguém. Estamos para caminhar nesse sentido do convite de Deus para exercer o amor ao próximo. Um bom dia a todos e que Deus abençoe seu dia.

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1: E para começar o programa de hoje, segunda-feira, o nosso Notícias da Manhã destaca a seguinte informação sobre o consumidor. O número de brasileiros com contas em atraso bate novo recorde. Os detalhes dessa matéria agora com Valquíria Rios.
4: O número de brasileiros com contas em atraso voltou a bater recorde. Segundo o levantamento da Confederação Nacional de Dirigentes Lojistas, a CNDL, e do SPC Brasil, 75.060.000 consumidores estavam inadimplentes em maio deste ano. O total representa quase 45% da população adulta do país. A distribuição é equilibrada, com leve predominância feminina. Na comparação com o mesmo período do ano passado, o número de devedores aumentou em todas as regiões brasileiras. Para a especialista em finanças da CNDL, Mirula Borges, o cenário mostra que o problema vai além da simples renegociação de dívidas.
5: A gente tem uma renda que está com um valor mais comprometido com dívidas, as taxas de juros estão altas, devem continuar assim por muito tempo, os preços ficaram num patamar elevado, deixando o orçamento das famílias mais comprimido, as despesas essenciais ficaram mais caras. Isso dá uma fragilidade financeira maior para as famílias, o que acaba fazendo com que ele volte para uma situação de inadimplência. Um dos itens mais preocupantes do relatório é o crescimento das dívidas com contas básicas de água e luz. A inadimplência ela passou a refletir uma perda de capacidade de consumo básico.
4: Os débitos de água e energia elétrica cresceram quase 25% em relação ao último ano. Já os bancos concentram mais de 66% de todas as dívidas em atraso no país. O levantamento da CNDL e do SPC Brasil alerta para o chamado Super Junho, período marcado pelo Dia dos Namorados, festas juninas e o apelo dos Jogos da Copa. Há a preocupação de um risco de endividamento ainda maior nas próximas semanas. O cenário exige cautela, como destaca Mirula Borges.
5: Antes de assumir uma nova parcela, avaliar se ela realmente cabe no orçamento caso a sua renda diminua por um tempo. Evitar as compras por impulso, evitar utilizar crédito para as contas do dia a dia, procurar renegociar as dívidas, priorizar dívidas mais caras, o mais cedo possível, mas com uma situação que seja realizável. Não adianta partir para uma negociação que não vai poder ser cumprida.
4: A faixa etária com maior concentração de inadimplentes é a de 30 a 39 anos. Na comparação anual, o Sul apresentou a alta mais expressiva no número de pessoas com atraso nas dívidas, seguido pelo Norte, Sudeste, Centro-Oeste e Nordeste.
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1: E a Câmara dos Deputados aprova o piso do frete e anistia para caminhoneiros. O projeto garante valor mínimo para o transporte de cargas e perdoa multas aplicadas durante as paralisações da categoria. Ouça.
6: A Câmara dos Deputados aprovou medida provisória que reforça a política de piso mínimo do frete para o transporte rodoviário de cargas e concede anistia a caminhoneiros que participaram de bloqueios e manifestações nas estradas após as eleições de 2022. A proposta agora segue para análise do Senado e precisa ser votada até julho, senão perde a validade. Pelo texto, fica garantido da manutenção de valores mínimos para o frete, com o objetivo de assegurar remuneração adequada aos transportadores e reduzir prejuízos causados pela oscilação dos custos da atividade, especialmente do combustível. O relator, o deputado federal catarinense Zé Trovão, do PL, disse que a proposta aprovada impede a atuação de intermediários no transporte de cargas.
7: Para se construir algo que muda a vida do caminhoneiro, você tem que ter a primeira premissa: ouvir o caminhoneiro. E foi assim que nós fizemos. Foi assim que nós atuamos durante esses quase 3 meses de atuação em cima da MP 1343. E hoje, nós estamos nessa casa votando algo que definitivamente tira o caminhoneiro autônomo da escravidão, do jugo daqueles que sempre roubaram o caminhoneiro na cara dura. E de quem eu estou falando? O homem que não tem um caminhão, que nunca dirigiu um caminhão, mas que leva 30, 40, 50% do frete do caminhoneiro.
6: A proposta cria um bloqueio digital preventivo para impedir o pagamento de fretes abaixo da tabela da ANTT, Agência Nacional de Transportes Terrestres. O mecanismo integra o CIOT, Código Identificador da Operação de Transporte, ao Manifesto Eletrônico de Documentos Fiscais. O texto estabelece um piso salarial de R$5.000 mensais, válido para motoristas com carteira assinada que atuam no transporte de longa distância. A empresa que não cumprir o piso ou for reincidente poderá ter multas que variam de R$100.000 a R$1.000.000. O setor de transportes terá 60 dias para se adaptar à lei assim que for sancionada. Se aprovado também pelo Senado, o projeto seguirá para a sanção presidencial.
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1: A lei seca completa 18 anos, mas o álcool continua sendo causa de centenas de acidentes em Santa Catarina. A Polícia Rodoviária Federal realizou na última sexta-feira uma série de ações de fiscalização e conscientização para marcar os 18 anos da lei seca no Brasil. Em Santa Catarina, as atividades aconteceram em diferentes unidades operacionais com o objetivo de reforçar a importância de não misturar álcool e direção. Uma das ações foi realizada na BR-101 com apoio da concessionária Arteres Litoral Sul e da Escola Pública de Trânsito de Joinville. Além das orientações aos motoristas, houve demonstrações práticas dos efeitos da embriaguez por meio de óculos especiais que simulam alterações visuais e perda de reflexos causadas pelo consumo de bebidas alcoólicas. Durante a mobilização, os policiais também realizaram testes de bafômetro. Os condutores flagrados dirigindo sob efeito de álcool ou que se recusaram a realizar o teste foram sujeitos a penalidades previstas na legislação. Apesar da redução dos índices ao longo dos anos, os dados mostram que a embriaguez ao volante continua sendo um desafio nas rodovias federais catarinenses. No ano passado, a Polícia Rodoviária Federal realizou mais de 318 mil testes de bafômetro em Santa Catarina. Ao longo do ano, foram registrados 265 flagrantes de embriaguez e cerca de 4.500 recusas ao teste. No mesmo período, o consumo de álcool esteve relacionado a 508 acidentes que deixaram 400
8: 415 pessoas feridas e provocaram 16 mortes nas rodovias federais em Santa Catarina. Neste ano, os números seguem chamando a atenção. Entre janeiro e maio, mais de 107 mil testes já foram realizados pela PRF. Nesse período, 111 motoristas foram flagrados dirigindo embriagados e mais de 2 mil recusaram o bafômetro. No estado, 167 motoristas foram presos por embriaguez ao volante no ano passado. Nos primeiros 5 meses deste ano, já são 74 prisões registradas pela Polícia Rodoviária Federal. E no município de Rio Negro, durante sessão da Câmara Municipal na semana que passou, foi aberto espaço para a participação da sociedade civil por meio da Tribuna Livre. Na ocasião, o presidente do Conselho da Comunidade, Gary Vinícius Ketkowski, apresentou as preocupações da entidade em relação ao futuro da unidade prisional instalada no município. Em sua manifestação, Ketkowski explicou que a administração da unidade passou a ser integralmente de responsabilidade do Departamento de Polícia Penal do Paraná. Segundo ele, a principal preocupação do Conselho da Comunidade é a possibilidade de o Estado transformar o espaço em uma unidade destinada ao cumprimento de pena em regime semiaberto. Conforme destacou, nesse modelo, pessoas condenadas oriundas de diferentes regiões poderiam deixar a unidade durante o dia para trabalhar e retornar apenas no período noturno. De acordo com o presidente do Conselho, uma eventual mudança dessa natureza deve ser amplamente discutida, especialmente em razão dos possíveis impactos sobre a segurança e a tranquilidade da população de Rio Negro. Ele informou que a unidade abriga atualmente 65 pessoas privadas de liberdade, das quais apenas 23 pertencem à comarca de Rio Negro. Também manifestou preocupação com uma possível alteração no perfil dos internos recebidos pelo estabelecimento, que atualmente concentra condenados por crimes sexuais e poderia passar a receber pessoas envolvidas em delitos considerados de maior periculosidade, como latrocínio e tráfico de drogas. Como alternativa para ampliar as oportunidades de trabalho e ressocialização dentro da unidade, o Conselho da Comunidade apresentou a proposta de instalação de um barracão industrial no complexo prisional. A iniciativa permitiria a formalização de parceiros como empresas privadas interessadas em desenvolver atividades produtivas, utilizando a mão de obra de pessoas privadas de liberdade, conforme previsto na Lei de Execução Penal. Além de proporcionar ocupação laboral, qualificação profissional e melhores condições de reinserção social aos internos, a implantação da estrutura industrial também evitaria que a área disponível fosse utilizada para a construção de novas alas destinadas ao regime semiaberto. Segundo a proposta apresentada, as empresas participantes poderiam receber concessões de uso por período de até 10 anos, além de contar com as condições específicas previstas na legislação para a contratação de mão de obra prisional. Após a manifestação na Tribuna Livre, vereadores destacaram a importância do trabalho desenvolvido pelo Conselho da Comunidade e defenderam a união das entidades locais em torno do tema.
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0: Bom dia pra você, seja muito bem-vindo, seja muito bem-vinda sempre. Claro, aqui na ZYD 735, operando em 104,5 9 FM, a mais ouvida, mais curtida, mais potente do Planalto Norte Catarinense e Sul do Paraná. Manhã de segunda-feira, dia 22 de junho, ano 2026, termômetros marcando nesse momento 8 graus aí de temperatura, 97% umidade relativa do ar, ventos de 8 km por hora. Hoje temos chuva, é aqui em boa parte de Santa Catarina, depois uma potente massa de ar polar deve passar aí por Santa Catarina, a gente deve ter uma semana de muito, mas muito frio. Daqui a pouquinho a gente vai atualizar tudo para você aqui no Som da Nova. Hoje dia do aéreo viário, para você aéreo viário, parabéns aí pelo seu dia. Tá liberadaço aí pra você participar com a gente, o WhatsApp da Nova no 3642-3955. Também o nosso portal redenova.fm.br. Também tem o nosso aplicativo que já é bacana, tá legal pra você também acompanhar aí as nossas emissoras na Rede Nova de Comunicação. Abaixo agora mesmo o nosso app Rede Nova de Comunicação aí na sua Play Store e se delicie com as emissoras da Rede Nova. Venha pra cá você também, 104,5. Ela que toca todo o Planalto Norte Catarinense, toca aí todo o Sul do Paraná. Você que está se preparando aí para mais um dia de trabalho, grande abraço, uma boa semana, 7:04, não perca a hora. Você que está na boa, você que está legal, está de férias, licença premium. Você que puxou um atestadinho aí, né? É, puxou um atestadinho. Que lindo para começar bem aí a segunda-feira, né? Criançadas preparando para mais um dia de escola, aproveita, né? No melhor sentido da palavra, suga os máximos, suga o máximo aí os nossos mestres do saber, que são os nossos professores. Respeite também, ouça eles, que é o mais importante. E o período escolar, aproveite o máximo, porque é muito importante também na sua formação aí, tá bom? Tá levando a Nova de carona, grande abraço, obrigado pela carona, boa viagem, boa ida, boa horta, que Deus abençoe sempre e que juntos possamos estar aqui no Som da Nova em 2026, 40 anos no ar, 40 anos de muito som, de muita emoção pra você. 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
0: Chitãozinho Chororó, Zé Henrique Gabriel. Boa semana, meu povo!

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2: 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Daqui a pouquinho tem mais.
3: 7:32.
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2: 7:33, nota de falecimento, a funerária São Gabriel comunica o falecimento de Vera Lúcia Vesolowski, ocorrido ontem com 67 anos. Está sendo velada na Capela de Mafra. Seu sepultamento se dará hoje às 3 da tarde para o cemitério de Mafra. Funerária São Gabriel comunicou com pesar o falecimento de Vera Lúcia Vesolowski, a mesma mais conhecida por Lucha.
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3: 7:34.
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3: Nova Era. 7:36.
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2: Tia Chaleira, Serginho Moara Nova.

0: Cesar, Rodolfo com o Thiaguinho, demais da conta na nova.
1: 7:47.
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3: 7:49.
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6: Grupo Arrastão, falando de amor. Vem que vem.

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1: 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Vamos lá pro Whats da Nova, no 3642-3955, manhã, aí de segunda-feira, dia 22 de junho, ano 2026. 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Bom dia, Thiago, é aqui de carona com a Nova Sempre. Partiu o Campo do Tenente, rumo ao trabalho. Abraço a todos que estão ouvindo a melhor da região. Zilda Nunes, Campo do Gado, já uma ótima segunda-feira a todos os ouvintes da Nova. Obrigado, Zilda, uma boa semana pra você e tudo de bom. Obrigado pela companhia aqui no som poderoso da Nova. Bom, queridona. Alô, tio Giovanni, segunda-feira é uma semana abençoada. Que Deus nos prepare uma semana de muitas vitórias com bênçãos em nossas vidas. E o nosso invicto, né, tio Giovanni? Invicto por enquanto. Não estamos jogando também, né? Daí tá bom o negócio. Buenas, Thiago, tranquila, tranquila, dale, dale, Vinícius. Siqueira, torcedor Vasco Chamista, ouvinte do bairro Bom Jesus, marcando sintonia a caminho da Lapa. Os bombeiros palmeirense Passos e atleticano Daniel. Hoje temos a AFA. Grande abraço a todos. Valeu, Vinícius. Hoje joga Argentina no craque Lionel Messi. E é claro que o Vinícius, que é torcedor argentino, vai acompanhar também, né, gurizinho? Boa semana pra vocês aí, tá bom, Piazará? Tudo é bom? Bom dia, Thiago. Confirmando sintonia, o Rony. Abraço pros meninos Arthur e o Davi. Abraço pros amigos também da JM Parabrisas. Valeu, Rony. Boa semana, meu irmão. Obrigado pela companhia aí no Som da Nova. Nós. Tiagão, tranquilo, Márcio Sokodonski. Ô, Marcio Rio. Tá sempre com a gente aí também, na melhor da região. Um abraço à primeira dama Iracema, o filhão Fernando. Os motora aí da educação também. Piazara de responsa que estão sempre ligados no Som da Nova. Tudo, irmão. Tiagão, feliz segunda-feira, que não faltem motivos para agradecer, sorrir e sonhar. Forte abraço a todos, especial para os meus filhos, Hélio, Gustavo e Gabriele. E para minha namorada Adriana, Adão, tá seguindo a Rio Negrinho trabalhar e claro, ligado aí no Som da Nova, né? Valeu, Hélio, um abraço para você e para Adriana, para toda a galera aí da represa São Lourenço. Como é que tá a nossa represa aí, meu garoto? Abraço para vocês, uma boa semana. Bom dia, Thiago. Acordei o Lipe, que tá de férias da Tranorte. Diz que não quer ser incomodado. Tá de férias. Acordei ele. Tá certo, irmã. Acorde e finca a mão no ouvido dele, vai lá também. Que nem dizem como é que tá de férias, se nem trabalha esse homem. Mas olha. Vamos, meu zagueiro, vamos. Como diria o nosso eterno Sidionir Paloma. A cama foi feita para dormir e não para morar, dizia ela. Boa semana para a família Abley, tá bom, minha querida? O dia só começa depois dele.
2: Bom dia, Thiago Escresco, que é Oristeu Veiga. Manda um alô
1: para
2: todo mundo, para nas cutas, para todos meus colegas.
1: Meu considerado.
2: Para vocês, um bom trabalho. Que Deus abençoe a segunda-feira de vocês. Dê muita saúde. Tudo de bom que vocês faz a alegria do povo todo dia de manhã cedo. Um grande abraço, tchau.
1: Tchau, obrigado. Tudo de bom, senhor Esteu. Uma boa semana pro senhor aí também. Nosso ouvinte folclórico aqui da Nova.
3: 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Bom dia, Tiagão. É o Roberto Pedreiro, hein? Me pinche no sorteio do nada, hein, que eu vou ganhar. Sexta-feira eu ganhei o frango lá do Coelho lá. Pensa num frangão criado com a avó.
1: Ah, foi você, minha velho?
3: Ai, manda um tiro de 12 lá pra turma do Anzol Enferrujado, ó. Tão bem louco que acabe esse inverno, que não dá pra ir pra ver do Rio.
1: Ah, pra virada do Rio agora no inverno não dá, né? Pensa no frio, né, minha velho? Louco. Bom dia, Thiago. Ótima semana para todos. O importante é participar com você sempre na melhor companhia, sempre na. Obrigado, Ana Rubiana Andrade. Boa semana para nós, né? Tudo de bom sempre. Uma semana abençoada, só boas notícias. Abraço a todos, se cuide. É a Rosane da Vila Zelinda. Te admiro demais, Deus abençoe sempre. Obrigado, Rosane, seja bem-vinda aqui no Som da Nova aí, tá bom? Oi, Ana, também tá por aqui, tá ligada aí na 104,5. Obrigado pela sintonia também. Uma semana abençoada para nós aí, tá bom, Ana? 2 minutinhos para as 8 da matina.
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1: É o Momento Sertanejo que volta amanhã, a partir das 7 horas da manhã. 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Daqui a pouquinho tem canal aberto, o seu programa diário de notícias, na voz marcante de Rômulo Fernando, com participações aí de Edson Brant, Luiz Fernando Andruchechen, Priscila Fernandes, Suca do Brichlop, Lucas Arten e direção geral de Amaury Levinsky. Daqui a pouquinho, para nossas emissoras Rádio Nova Era e Rádio São José, o canal aberto, o meu, o seu, o nosso programa diário de notícias. Voltamos já.
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3: 8:08.
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0: Bom dia, ouvintes da Rede Nova de Comunicação, 8:10 agora, manhã de segunda-feira, estamos no dia 22 de junho de 2026. Seja bem-vindo ao nosso programa de notícias, o programa Canal Aberto começa e vai até às 9 da manhã pela Rede Nova, Rádio São José, Rádio Nova Era, no nosso portal, no nosso aplicativo, você acompanha então as informações desta segunda-feira, 22 de junho, né? Penúltima segunda-feira do mês de junho, do sexto mês do ano, estamos aí há poucos dias de encerrarmos mais um ciclo de 30 dias neste ano de 2026. Vou cumprimentando já os nossos colegas de trabalho, Mauri Levinsky, Edson Luiz Brant, Tiago Skrensky, Priscila Fernandes e Luiz Fernando Andro Schechen. 8:11 agora, temperatura em 9 graus. E no programa de hoje, alguns destaques são os seguintes. Olha só, secretário executivo do Ministério da Previdência, Vonney Wolff, classifica como desserviço à nação a disseminação de alertas falsos e informações enganosas que geram insegurança e desinformação à população. Também teremos aqui no programa de hoje um retrato da transformação no setor público brasileiro. Negros e mulheres ampliam sua participação nos cargos de liderança e avançam no topo da administração pública federal. E a Lei Seca, olha, a Lei Seca completa neste mês 18 anos de vigência no Brasil. A legislação é apontada como uma das principais responsáveis pela redução de mortes e acidentes provocados pela combinação de álcool e direção. E falando em direção, em volante, em estradas, né, trânsito, olha só, o BNDES lançou aí uma nova linha de crédito voltada para motoristas de aplicativos e taxistas, com o objetivo de facilitar o acesso ao financiamento e também a renovação da frota. Esses e outros destaques você vai ouvir agora dentro do programa Canal Aberto pela Rede Nova de Comunicação. 8:12, passo ali para os cumprimentos de Tiago Skrens, que é o pessoal que já está em nossa audiência. Tiago, bom dia para você.
1: Bom dia, Rômulo. Bom dia, ouvintes da Rede Nova de Comunicação. Bom dia também, o Edson. Ouvintes do Canal Aberto, o seu programa diário de notícias, né? Na próxima hora, muita informação aqui da cidade, do estado, do Brasil e do mundo. Você muito bem informado. E como você mencionou, daqui a pouquinho, aqui pela Rádio Nova Era, BDS inicia crédito para motoristas de APP e taxista, né? Então, os motoristas, os taxistas, daqui a pouquinho tem uma informação muito importante direcionada para vocês, Rômulo Fernando.
0: Beleza, Tiago, obrigado pela informação. E agora o Edson também dá o seu bom dia aos ouvintes aí da nossa programação, Edson.
2: Bom dia, Rômulo Fernando, Tiago Skrinski, bom dia aí para todos os nossos ouvintes. Aqui tem muita informação na manhã no Canal Aberto, o seu programa diário de notícias. Nós vamos falar da Lei Seca, que completa 18 anos e ajuda a reduzir mortes no trânsito. Com você, Rômulo.
0: Ok, 8:13 agora, 8:13 da manhã. Bom, já estamos, né, oficialmente na estação mais fria do ano. Estamos oficialmente no inverno desde as 5:24 da manhã de ontem, domingo, né? E assim a gente permanece até o dia 20 de setembro aí se protegendo, passando friozinho, né? E procurando tudo aquilo que aquece a gente, né? Seja aí no vestuário e também na alimentação, né, Thiago? É isso aí.
1: Claro, com certeza. Daqui a pouquinho a Daniele vem com a previsão do tempo, mas essa é uma semana bem fria aí.
0: É isso aí. Daqui a pouquinho a Daniele tá por aqui. Ela tá com. Deve estar completando ali a matéria dela. E daqui a pouquinho ela entra em contato com a gente e manda aqui a previsão do tempo. Antes da Daniele, nós temos aqui um rápido giro de notícias com o Carlos Briggs e entre os destaques: Trump cobra apoio da primeira-ministra da Itália contra o Irã. E destaque no Esporte Nacional, a Rebeca Andrade é ouro nos Jogos Pan-Americanos do Rio de Janeiro. Então vamos às informações com Carlos Briggs.
3: Paulo Serra desiste de disputar o governo de São Paulo e anuncia pré-candidatura a deputado federal. A decisão aconteceu um dia após o deputado federal Kim Kataguri, do União Brasil, também retirar pré-candidatura ao Palácio dos Bandeirantes. Em ataques nas redes sociais, Donald Trump cobra apoio de Belloni contra o Irã e afirma que Starmer deixará o cargo. O presidente dos Estados Unidos afirmou que o premier britânico fracassou em imigração e energia e criticou a postura da Itália diante do que chamou de ameaça nuclear iraniana. Europa enfrenta onda de calor intenso com temperaturas próximas a 40 graus e cancelamentos de trens. A elevação das temperaturas em 21 de junho, data do verão no hemisfério norte, normalmente o início dos 3 meses mais quentes do ano, aumentou as preocupações sobre uma chegada precoce e persistente de condições climáticas extremas. Por aqui, primeira onda de frio chega já nos primeiros dias da estação. Ao longo do inverno, o sul do país deve receber chuva acima da média. Sudeste e centro-oeste terão pancadas fora de época. Rebeca Andrade é ouro no Pan do Rio. O Brasil leva 2 medalhas de prata e 4 de bronze também. Maior medalhista olímpica brasileira executa melhor salto e voa alto no topo do pódio no Pan Americano de Ginástica Artística. Rebeca Andrade volta a competir após quase 2 anos parada.
0: Muito bem, esse foi o

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1: Agora 8:21 e as manchetes de hoje nos jornais que circulam pelo Brasil nesta manhã de segunda-feira são as seguintes. No Correio Brasiliense, lei seca completa 18 anos e ajuda a reduzir mortes no trânsito. No Jornal o Globo, Estados Unidos e Irã negociam na Suíça em meio ao impasse com Israel no Líbano. Na Folha

0: São Paulo, colombianos elegem ultradireitista Espriella diz apuração preliminar. Na Gazeta do Povo, Jornal de Curitiba, Paraná lança sua melhor marca de redução no analfabetismo. E no Diário Catarinense, o Procon orienta bares e consumidores para transmissões da Copa do Mundo. 8 horas 22 minutinhos, 10 graus a temperatura nesse instante em Rio Mafra e na região. E a gente segue a programação de hoje agora com a participação do Gabriel Brum, falando sobre política, onde um decreto garante confisco de dinheiro de bets ilegais e esse decreto também obriga as fintechs a pagar impostos de bets inadimplentes. Vamos então à matéria dele, Gabriel Brum.
1: O dinheiro confiscado de bets ilegais poderá ser utilizado no combate ao crime organizado. A medida está em um decreto assinado pelo presidente Lula nesta sexta-feira, como mais uma ação para reforçar a asfixia financeira desse mercado irregular. O combate já acontece desde 2024. De acordo com o ministro da Fazenda, Dario Durigan, até hoje cerca de 50 mil sites e aplicativos de bets ilegais já foram derrubados pelo governo. Eles eram administrados por apenas 350 operadores, segundo o ministro, que destacou o uso de fintechs para movimentar o dinheiro.
2: Esses 350 operadores utilizaram 37 instituições financeiras, grosso modo, em geral, fintechs, instituições de pagamento com pouca supervisão, baixa supervisão.
1: De acordo com o novo decreto, a Secretaria de Prêmios e Apostas identifica a bet ilegal e notifica a instituição financeira, que tem 48 horas para bloquear todas as contas relacionadas à bet. A Anatel é a responsável por derrubar os sites. Após isso, o Ministério da Justiça abre uma fase de contestação do bloqueio para a Casa de Apostas se defender, explicou o ministro. Com a confirmação do bloqueio, a AGU pode pedir à Justiça que os recursos sejam incorporados ao Fundo Nacional de Segurança Pública. Outra medida obriga as instituições financeiras que movimentam o dinheiro de bets ilegais a pagarem os impostos que seriam devidos pelas casas de apostas, disse o secretário da Receita Federal, Robson Barreirinhas.
3: Se essa fintech movimentar recursos da Bet, nós vamos cobrar aquele imposto que não é pago pela Bet, nós vamos cobrar dessa fintech. Vamos cobrar o imposto de renda, vamos cobrar o PIS/COFINS, vamos cobrar aquela contribuição que é destinada, inclusive, ao Ministério da Saúde.
1: Não foi apresentada uma estimativa do valor que pode ser bloqueado com a medida, mas o secretário lembrou de uma operação nessa quinta que mirou 37 bets ilegais. Só elas teriam movimentado cerca de 50 bilhões de reais.
0: Muito bem, são 8 horas e 24 minutos agora pela Rede Nova de Comunicação. Essa informação aí com o Gabriel Brum, né, a respeito das fintechs, né, e das bets, né, que o governo está fechando o cerco em cima delas. Muito bem, por falar nisso, né, em bets e jogos, apostas e tudo mais, a gente lembra também de seleção brasileira, jogos da seleção brasileira e um dado que preocupa com os jogos, porque um levantamento dos direitos humanos mostra que, com os jogos da Copa, a violência contra as mulheres tem aumentado. Olha, cerca de 24% de aumento de violência contra as mulheres durante as partidas da seleção brasileira e, principalmente, violência doméstica durante os jogos. Por esse motivo, o governo lança aí uma campanha contra esse tipo de violência. Mais detalhes agora com Daniela Longuinho.
4: O governo federal lançou uma campanha de conscientização que aborda a relação entre o consumo abusivo de álcool e a violência contra a mulher. Com o mote "Violência contra a mulher não faz parte do jogo", a campanha passa a ser exibida nas redes sociais do Ministério da Justiça e Segurança Pública antes dos jogos da seleção brasileira na Copa do Mundo, como aconteceu na noite desta sexta-feira na partida entre Brasil e Haiti. A ação é coordenada pela Secretaria Nacional de Políticas sobre Drogas e pela Secretaria Nacional de Acesso à Justiça e integra o Pacto Brasil contra o Feminicídio. Estudos que embasam a campanha apontam que uma em cada três mulheres brasileiras já sofreu algum tipo de violência e, em dias de jogos, as ameaças aumentam 24%. Nesse cenário, mulheres cujos parceiros fazem uso abusivo de álcool têm mais que o dobro de risco de sofrer violência doméstica. A mensagem de prevenção à violência contra a mulher também está sendo divulgada por bares e restaurantes parceiros da iniciativa. O Ligue 180, Central de Atendimento à Mulher, funciona 24 horas por dia, todos os dias da semana, de forma gratuita. Da Rádio Nacional em Brasília, Daniela Longuinho.
0: Muito bem, 8 horas e 26 minutos agora, 8 horas e 26 minutinhos. Não se atrase para os seus compromissos. A temperatura está em 10 graus em Rio Mafra e na região. Aos pouquinhos a nebulosidade vai aí se dissipando e o sol vai dando o ar da sua graça em Rio Mafra e em toda a região do Planalto Norte Catarinense. 8h27, e ela chegou, mandou aqui pra gente, né, a sua informação da previsão do tempo, então, para hoje, segunda-feira, início de semana. Daniele Lima com a gente e a previsão do tempo agora. Bom dia, Daniele.
5: Bom dia. A segunda-feira será de tempo instável devido à passagem de uma frente fria por Santa Catarina. Pela manhã, ocorrem pancadas de chuva com trovoadas e risco de temporais do extremo oeste até o Planalto Sul e Litoral Sul. Ao longo da tarde e à noite, a instabilidade atinge as demais regiões, trazendo chance de chuva para todo o estado. O vento sopra de norte com rajadas, mas vira para o oeste com risco de vendaval na aproximação da frente, passando para sudoeste na sequência. As máximas hoje, no litoral, Vale do Itajaí e Planalto Norte, variam de 16 graus em Criciúma e Canoinhas a 22 em Joinville, ficando em 18 graus em Florianópolis e 20 em Blumenau. Nas demais regiões, não passam dos 17 graus. Durante a noite, o avanço de uma massa de ar polar limpa o tempo e causa o declínio acentuado das temperaturas, trazendo o primeiro frio intenso deste inverno. Na terça-feira, o dia começa com nevoeiros, mas logo o sol predomina com temperaturas máximas abaixo dos 17 graus. Há chance de geada nos planaltos e meio oeste, onde as temperaturas ficam próximas de 0 grau. E atenção, as menores temperaturas ocorrem à noite. Nos próximos dias, o tempo segue firme e ensolarado, mas o frio se intensifica com possibilidade de geada ampla ao amanhecer. A quarta-feira deve ser o dia mais frio e a madrugada de quinta a mais gelada da semana. Se sair, não esqueça o guarda-chuva, separe o agasalho e tenha uma ótima semana.
0: Valeu, Daniele. Obrigado pelas informações, né, da previsão do tempo para hoje. Como ela disse, né, na região do extremo oeste catarinense já amanhecendo aí com chuva e essa instabilidade muda para todas as regiões do estado nesta manhã de segunda-feira. 8 horas e 29 minutinhos. Agora, outro assunto aqui que causou alvoroço, né, no fim de semana foi o seguinte: olha só, uma disseminação. Um desserviço à nação, foi assim que classificou Volney Wolff, sobre alertas falsos, né? O secretário aí da Defesa Civil alertou sobre isso. A Polícia Federal, ela agora vai investigar a invasão à plataforma da Defesa Civil, responsável pelo envio de notificações emergenciais à população. O sistema foi retirado do ar de forma preventiva depois que um acesso indevido provocou o disparo de uma mensagem falsa para celulares em diversas regiões do Brasil. O secretário nacional de Proteção da Defesa Civil, Volney Wolff, ele afirmou no último sábado que tudo indica que os envios dos alertas extremos durante a madrugada têm origem em um ataque cibernético.
6: Tudo indica um ataque de hacker. Lamentavelmente, tem pessoas que se propõem a fazer um desserviço à nação, né? Prontamente, o nosso pessoal tirou o nosso sistema do ar e mais. As consequências estão aí, né?
0: Ele explicou também que os alertas foram disparados tanto pelo Cell Broadcast quanto por SMS. A primeira notificação foi registrada no estado do Paraná.
6: Muitos alertas foram dados, no total, entre 9 e 10 alertas, a gente conseguiu rastrear aí. Muitos estados, capitais, Paraná, São Paulo, Mato Grosso do Sul, Brasília. Foi uma invasão irregular. Nós já acionamos a Polícia Federal, vai ter sim uma investigação.
0: Pois é, e nesse sentido aí as mensagens chegaram a celulares em diferentes regiões do Brasil e continham a palavra misantropia, que significa ódio à humanidade. Ainda não há um balanço oficial sobre números de pessoas ou estados afetados. Por volta de 1h30 da madrugada do sábado, a plataforma então foi desligada preventivamente, né? Para quem não sabe aí do que a gente está falando, né? Foi um envio aí, um ataque hacker, um ataque cibernético no aplicativo da Defesa Civil Nacional, enviando essa mensagem aí com a palavra misantropia, ódio à humanidade, né? Então, por isso, a plataforma está fora do ar. 8 horas e 31 minutos. Tiago, Edson, agora com vocês.
7: 8h31.

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5: 8:35.
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8: Agora 8:35 e vamos com a participação dos nossos colegas Edson Luiz Brandt, também Thiago Skrensky, agora trazendo as suas informações para você em nossa audiência. São 8:36, temperatura 10 graus. Para começar, o Edson Luiz Brandt fala sobre o seguinte: nesse mês de junho, a lei seca completa 18 anos, ajudando a reduzir mortes no trânsito. Edson, bom dia.
9: Muito bem, a lei seca completa 18 anos nesse mês de junho de 2026, consolidada como uma das principais políticas de segurança viária do país. Em vigor desde 2008, a legislação endureceu as punições para motoristas que dirigem sob efeito de álcool, adotando a política de tolerância a zero e ampliando a fiscalização em todo o Brasil. Ao longo desses anos, estudos e levantamentos oficiais apontam que a medida contribui para a redução de mortes e acidentes de trânsito, além de provocar, então, e provar uma mudança, né, de comportamento entre os condutores. Os efeitos da lei seca aparecem rapidamente. No primeiro ano de vigência, as mortes no trânsito caíram 6,3% no país, com 2.302 vidas poupadas em comparação ao período anterior. A entrada da lei, que garante tem um agente, né, de Polícia Rodoviária Federal, Vitor Pina, que participou do evento na Câmara dos Deputados para comemorar a data, disse que a lei seca é um marco na sociedade brasileira.
10: Era comum as pessoas dirigirem e beber, e sem, na consciência coletiva ali daquela época, sem ver nenhum problema. Então, a lei seca, ela veio como um marco para a nossa sociedade, para conscientizar as pessoas do perigo de misturar bebida e direção.
9: Vitor Pina disse que um acidente provocado pelo uso de bebida alcoólica traz danos emocionais e econômicos.
10: Um acidente envolvendo uso de bebida alcoólica tem um dano psicológico, emocional na família, porque muitas vezes é uma criança que morre, é uma criança que deixa de ser um adulto ativo profissionalmente. Então tem o dano econômico, tem o dano, o prejuízo no sistema público de saúde, que tem que movimentar uma estrutura gigantesca para atender os acidentes. Então, um acidente envolvendo e uma morte envolvendo alcoolemia, ele traz um prejuízo para a sociedade enorme.
9: Dados aí do Ministério da Saúde apontam que as internações financiadas pelo Sistema Único de Saúde nas capitais brasileiras tiveram redução de 23% no segundo semestre de 2008, em relação ao mesmo período de 2007. Santa Catarina aparece entre os estados que apresentaram avanços importantes aí após a implementação da lei seca. Ainda dados do Ministério da Saúde mostram que entre 2012 e 2016, o estado registrou redução de 19% nas mortes no trânsito, ficando entre os 5 estados brasileiros com maior queda no período. Já no primeiro ano de vigência da legislação, Santa Catarina registrou redução de 11,2% nas mortes no trânsito, resultado acima da média nacional. Com você, Rômulo.
8: Muito bem, Edson. Obrigado pela sua notícia. Agora são 8h39. Bom, Thiago, vamos com você agora, que também é uma notícia que, de certa forma, tem relação com o que o Edson informou agora, né? Mas você traz uma notícia, assim, positiva, né? Principalmente para quem trabalha aí ao volante, né? Quem é motorista de aplicativo, quem é taxista. Diz pra gente aí, Thiago.
11: Muito bem, Rômulo Fernando, Edson Brant, ouvintes do Canal Aberto, seu programa diário de notícias. Motoristas de aplicativos e taxistas com cadastro aprovado já podem procurar as concessionárias de automóveis para solicitar financiamento de veículos por meio do programa Move Brasil. O Banco Nacional de Desenvolvimento Econômico Social, BNDES, deu início na última sexta-feira às operações para liberar linha de crédito de até 30 bilhões voltada à aquisição de carros novos por esses profissionais a juros mais baixos. As taxas de juros definidas pelo Conselho Monetário Nacional são de 0,99% ao mês para homens e de até 0,91% ao mês para mulheres. O prazo de financiamento é de até 72 meses, com carência de até 6 meses. Podem participar dessa edição do Move Brasil motoristas em atividade há pelo menos 12 meses, que tenham realizado ao menos 100 corridas no período. Na mesma plataforma, além de taxistas registrados e em atividade. A partir do encaminhamento do pedido da concessionária de automóveis, a instituição financeira credenciada ao Move Brasil fará análise do perfil de crédito de cada motorista ou taxista e, se for aprovado, concluirá a contratação com as condições do programa. Para maiores informações, na página gov.br/Move Brasil, gov.br/Move Brasil. Rômulo Fernando.
8: Muito bem, Thiago. Obrigado pela informação, pela notícia. 8:41. 8:41. E ainda no programa de hoje, negros e mulheres avançam no topo de serviços públicos do Brasil. E também, Brasil debate defesa agropecuária e fiscalização do setor. Essas informações depois do intervalo.
5: 8:41.
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9: Muito bem, estamos de volta, 8 horas 47 minutos agora aqui pela Rede Nova de Comunicação, nesta segunda-feira, 22 de junho de 2026, 8h47, e vamos à próxima informação. Por aqui o Breno Zonta, com a seguinte notícia, com o seguinte destaque: negros e mulheres avançam no topo do serviço público no Brasil. Vamos ouvir então? A matéria é dele, Pedro Zonta, aqui no programa Canal Aberto.
10: O Brasil dá sinais de que está ampliando a representatividade de mulheres e de pessoas negras no topo do serviço público, mas ainda insuficiente. De acordo com pesquisas divulgadas nesta semana pelo Instituto de Pesquisa Econômica Aplicada, o IPEA, de 2003 para 2025, a ocupação masculina em cargos de alto escalão caiu de 80% para 63%. Nos três níveis mais altos dos sete computados, em 2024 as mulheres ocupavam 30% dos cargos. Em 2025, essa média subiu para quase 40%. O técnico de planejamento e pesquisa do Instituto, Félix Lopes, que coordenou as pesquisas, aponta alguns motivos para essa inclusão.
11: Primeiro é a pressão social e as pressões normativas por maior diversidade. O fato de você ter políticas que estão recrutando mais mulheres, os processos de seleção, então o concurso nacional unificado teve uma seleção abrangente de milhares de pessoas para novas carreiras no executivo. Tentou criar estímulos para o recrutamento maior de mulheres. Então você tem várias ações que ajudam nesse sentido.
10: No recorte de raça, a predominância de pessoas brancas em cargos de decisão, como secretarias executivas e diretorias, também tem diminuído nas últimas duas décadas. Em 2003, ocupavam 80% dos cargos. Em 2025, caíram para 71%. Entre as razões, para Félix, está o Decreto 11.443 de 2023, que determinou a reserva de 30% de cargos comissionados executivos e de funções comissionadas executivas para pessoas negras. O decreto está sendo cumprido desde o ano passado.
11: Você tem decretos que reservam um contingente 30% dos cargos de alta direção para pessoas negras da administração federal. Tem um movimento que é o movimento de reclassificação, talvez a maior abertura para a negritude, faz com que as pessoas possam se reclassificar mais, se autodeclarar como pardas e negras. A pressão social, dos movimentos sociais.
10: Tendo em vista que as mulheres representam 51% da população brasileira e os negros, somando pretos e pardos, 55%, esse avanço ainda é considerado insuficiente para representar as pautas proporcionalmente no país. Em reportagem, Breno Zonta.
9: 8 horas e 50 minutos. E o Brasil debate defesa agropecuária e fiscalização do setor. Quem tem os detalhes é Carolina Cassola.
12: Debater temas estratégicos da defesa agropecuária, como o papel da fiscalização no setor. Esse foi o intuito da Conferência Nacional de Defesa Agropecuária, CNDA, que ocorreu na última semana em Cuiabá, capital do Mato Grosso. O evento contou com a participação de mais de 1.800 profissionais do setor, entre servidores, engenheiros agrônomos, pesquisadores, empresas, instituições, órgãos de fiscalização e representantes do Ministério da Agricultura e Pecuária, o MAPA. Pedro Duarte, coordenador de sustentabilidade e boas práticas agrícolas da CropLife Brasil, faz um balanço positivo dos três dias de evento.
13: Foi uma oportunidade de trocar experiência com os órgãos estaduais, com os órgãos federais, com a academia, com a própria indústria, discutindo temas relacionados à fiscalização, boas práticas agrícolas, sementes, defensivos químicos e também bioinsumos. O evento ele vem com a ideia de poder aproveitar esse ambiente para poder harmonizar entendimentos e discutir questões futuras, que têm total impacto no dia a dia da nossa agricultura.
12: Já o coordenador-geral de agrotóxicos do MAPA, José Vitor Torres, destaca a oportunidade de debater com diferentes elos da cadeia.
14: Sempre uma oportunidade muito boa, porque ela envolve servidores públicos estaduais, servidores públicos federais, pessoal que atua na área de fiscalização de agrotóxicos, de várias áreas, sementes e mudas, e o setor regulado também. Então a gente tem nesse fórum possibilidade de discutir temas e tentar convergências nos assuntos para harmonizar ainda mais a legislação.
12: A fiscalização das indústrias de biológicos também foi discutida no evento, como relata a diretora de bioinsumos da CropLife Brasil, Amália Borsari.
15: No final do evento, promovemos um workshop com a presença da fiscalização dos estados, das nossas indústrias, onde debatemos sobre as irregularidades dos produtos biológicos e lançamos a nossa cartilha de orientação para o setor.
12: A conferência também trouxe à tona as demandas da sociedade por alimentos, o controle do processo de produção, o fortalecimento do sistema de vigilância ativa, manejo de pragas, controle fitossanitário e impactos ambientais. Reportagem Carolina Cassola.
9: Muito bem, 8h52 agora, 8h52, temos aqui também a participação hoje do William Sopa, falando direto de Curitiba, e uma informação na educação do estado do Paraná. O Paraná alcançou sua melhor marca em redução do analfabetismo. Vamos então à informação dele direto de Curitiba, agora aqui em nosso programa Canal Aberto.
16: Dados do IBGE apontam uma queda na taxa de analfabetismo da população com 15 anos ou mais no Paraná. Segundo a Pesquisa Nacional por Amostra de Domicílios Contínua da Educação, o índice reduziu de 3,6% para 3,3% no comparativo entre 2024 e 2025. Isso mantém o Paraná abaixo da média nacional de analfabetismo para essa faixa da população, que é de 4,9%. Celebrando o resultado, o governador Ratinho Júnior lembrou que o dado reforça uma trajetória consistente de melhora dos índices educacionais desde 2019.
17: Antigamente, o estado não fazia programas educacionais junto com os municípios. E quando nós entramos, nós fizemos um trabalho de a Secretaria do Estado conversar com a Secretaria Municipal e fazer projetos juntos, né, para ajudar as escolas municipais também irem bem. Às vezes, até a escola ia bem municipal e a do estado não ia bem. E vice-versa. Então agora nós criamos um padrão, tanto nos municípios quanto no estado. E isso fez com que o Paraná subisse de sétimo lugar para segundo lugar em alfabetização. O Ceará, né, tem um histórico muito bom de alfabetização, começou um projeto há 15 anos atrás e hoje o Paraná está brigando com o Ceará em primeira e segunda posição. Então é uma demonstração que deu certo.
16: Por sua vez, o secretário da Educação, Rony Miranda, lembrou das ações de alfabetização de jovens e adultos, que também impactaram no resultado.
18: A gente sabe o quanto que é importante para um adulto aprender a ler. Ler é abrir um novo horizonte, abrir uma janela para o mundo. E essa mazela que tem na política pública de anos, que o Paraná tem construído para levar cada vez mais a erradicação do analfabetismo. Vemos contratando professores da rede municipal que são alfabetizadores para buscar ir atrás dessas pessoas que não tiveram oportunidade de frequentar uma escola. Na sua maioria são pessoas idosas que precisam ter acesso a uma educação, ter a oportunidade de ler, de escrever seu nome. Quanto é trazer dignidade para uma pessoa que possa fazer a sua assinatura, e é o que nós temos feito no governo do estado do Paraná, levando a alfabetização em todos os campos.
16: Desde o início da série histórica dessa avaliação do IBGE, em 2016, o pior resultado do Paraná foi de 4,6% de taxa de analfabetismo, no ano de 2018. De 2019 em diante, porém, o indicador entrou em queda, recuando para os 3,3% registrados no ano passado, melhor marca histórica e um dos menores índices do país. De Curitiba, William Sopa.
9: 8h56 nesse instante. E olha, o Conselho Nacional de Política Energética se reunirá na próxima quarta-feira, ou seja, nesta semana, na quarta-feira que vem, para votar a elevação do percentual de etanol anidro na gasolina comum e aditivada, que vai subir de 30% para 32%. Mas isso tem deixado dúvidas ao consumidor. Mais etanol na gasolina. Quais serão os riscos, né, e os problemas que o motor dos veículos sofrerão? Essa é a análise que o Paulo César da Cruz faz agora aqui em nosso programa. Vamos ouvir então Paulo César da Cruz.
19: O aumento de 30 para 32% de etanol na gasolina não pode estar apenas alinhado a uma política econômica que beneficia apenas o governo. É importante que os donos de veículos e as indústrias de veículos, também esses a combustão, participem dessas decisões e dos debates. Isso porque, embora o governo alegue já ter testado no ano passado essa mistura, os automóveis também podem sentir os impactos. Aliás, existe a preocupação de fabricantes pelo desgaste de peças e até mesmo do motor. O teste mencionado pelo governo federal foi no ano passado, quando houve um reajuste do percentual de 27% para 30%. O primeiro problema parece até simples, mas vai muito além. Em uma frota de 60 milhões de veículos, incluindo motos e carros, 12% dos automóveis ainda funcionam exclusivamente com gasolina. E outros 70% de motos encontram-se na mesma condição, ou seja, não têm motores preparados para altos percentuais de etanol. O fato é que na próxima quarta-feira o assunto entra na pauta do Conselho Nacional de Política Energética e, conforme antecipado pelo vice-presidente da República, Geraldo Alckmin, a proposta será assim aprovada. Pois é, a defesa para o acréscimo de mais 2% de etanol na gasolina está na redução de importação da gasolina desde que os conflitos entre Estados Unidos e Irã, ela também tem um impacto no Brasil por conta de estar pagando mais caro o barril do petróleo. A estimativa também é de redução de importação de pelo menos 454 milhões de litros de gasolina. Além disso, tem a questão ambiental, que a estimativa do governo é de redução de mais de 550 mil toneladas de CO2 emitidas. Agora o X da questão é reduzir ao máximo o impacto no preço lá nas bombas. Mas será que esse preço tem sido justo e será justo? Ao longo dos últimos anos não é o que temos visto. A gasolina está cada vez mais cara e quem usa, quem consome, quem compra, não tem segurança de adquirir um produto com pureza e a transparência sobre o produto que se adquire cada vez está pior. Mesmo os carros flex, novos, em regiões frias e nesses dias gelados de inverno, já sentem os impactos e reclamam, inclusive, para ligar o veículo logo cedo. Até mesmo lembram aqueles carros da década de 80 que precisavam ligar e esquentar para poder sair do lugar. Ou seja, parece que no fundo, a gente está regredindo ao invés de avançar com tanta tecnologia.
9: Pois é, né? Vamos esperar então, né, Tiago? Edson, ouvintes aí, o que vai ser decidido, né? Depois de amanhã, lá em Brasília, com relação ao aumento do percentual de etanol na gasolina. Na primeira leva aí, na primeira aumento, né, que era de 27 ou 25 para 30, na minha moto eu já senti diferença, né, para ela dar partida a frio logo cedo. Né? Minha moto é flex, mas na gasolina ela sofreu um pouquinho. Né? Agora vamos esperar aí para ver o que vai acontecer. Os especialistas, engenheiros, né, o governo federal diz que não teremos problemas, né? Mas eu acredito que sim, eu acredito que alguma alteração ali, o motor, com certeza, no seu funcionamento, deve sofrer com esse aumento de etanol aí, né? Principalmente esses carros que são somente a gasolina.
20: Eu ia falar, não é preparado para isso, né? Vai falar que não vai acontecer nada?
9: Alguma consequência sempre tem,
20: mas
9: né?
20: Não tenha dúvida disso.
9: Seja ali no desgaste interno do motor, corrosão maior,
20: enfim.
9: Eu não sou um especialista nisso, mas a gente vê, na hora que dá partida ali, no desempenho do veículo, já tem alguma coisa errada acontecendo aí, né?
20: Assim, quando você já abastece, a gasolina não é boa, não tem uma qualidade bacana, o carro já responde. Então, imagina dessa forma, né?
9: Pois então, vamos aguardar.
20: Vamos ver.
9: Bom, agora, para fechar o programa de hoje, Edson e Thiago, vamos aqui com uma notícia que é aqui de Santa Catarina e é sobre o lançamento do edital para o lote de 2,2 bilhões de reais da maior obra rodoviária de Santa Catarina. Nesta semana, o primeiro trecho da futura rodovia Via Mar será executado com recursos próprios do governo do estado de Santa Catarina. Quem fala sobre isso é Cadu Reis, né? Essa Via Mar aí, que vai ligar Joinville até Florianópolis. São mais de 100 quilômetros aí de uma rodovia que vai servir para desafogar a BR-101. Vamos ouvir.
21: O governo do estado lança nesta semana o edital de licitação para início da construção da Via Mar, estrada planejada para ser uma ligação alternativa à rodovia federal BR-101 desde o contorno viário de Florianópolis até Joinville, no norte catarinense. O projeto completo prevê uma via de 145 quilômetros de extensão com três pistas em cada sentido. O primeiro lote de 25 quilômetros será executado com recursos do estado, enquanto os demais devem ser construídos por uma empresa concessionária através de parceria público-privada. O secretário de Estado da Infraestrutura e Mobilidade, Ricardo Grando, confirma.
22: Nós iremos agora, no dia 24, quarta-feira, fazer o lançamento do edital do primeiro lote do Via Mar. É um desafio, uma obra que vai custar em torno de 10 bilhões de reais. Será a maior obra rodoviária em execução no Brasil, rodovia classe A, com velocidade autorizada de 120 km por hora. O governo de Santa Catarina vai iniciar o primeiro lote da 486, que liga Itajaí a Brusque, até 414, perto de Luiz Alves. São 25 quilômetros, sendo que 6 quilômetros nós teremos de viadutos. Esse orçamento ficou em 2 bilhões e 200 milhões de reais. É uma licitação onde a gente tem a expectativa de muitos concorrentes e que esse preço caia, mas já temos no orçamento para que a gente possa, esse primeiro segmento, o governo dá conta.
21: A Secretaria de Estado da Infraestrutura e Mobilidade atua para viabilizar a construção dos demais trechos concomitantemente ao primeiro lote por meio de parceria público-privada, como detalha o secretário Ricardo Grando.
0: É uma licitação integrada, ou seja, são 90 dias úteis, então nós deveremos receber as propostas a partir de setembro e, obviamente, a nossa determinação é para a gente iniciar ainda esse ano. O prazo de execução vai girar em torno de 36 meses desse lote. A ideia é nós seguirmos já nos estudos que já iniciaram para fazer essa PPP já nos próximos meses, a gente avançar com a concessão, porque os demais lotes têm que ser feitos concomitantemente a esse primeiro.
21: A construção da Via Mar é defendida pela Federação das Empresas de Transporte de Carga e Logística no estado de Santa Catarina como possível solução para os entraves no trecho norte da rodovia federal BR-101. O presidente da Fetransesc, Dagnor Schneider, avalia.
2: Nós temos uma visão que é um projeto extremamente estratégico para Santa Catarina. O que nós precisamos agora é que efetivamente o projeto está sendo concebido, que ele comece a entrar em fase de execução efetiva e que a gente tenha esses 145 quilômetros executados no menor espaço de tempo possível. O que nós vivenciamos hoje no trecho norte da BR-101 está totalmente desconectado com a pujança, a relevância que é o estado de Santa Catarina.
21: O lançamento do edital de licitação para a construção da Via Mar será realizado em Itajaí, no litoral catarinense. De Florianópolis, da Rede de Notícias Acaerte, Cadu Reis.
9: 9:04. E por aqui ficamos com o programa de hoje, né? O Canal Aberto retorna amanhã às 8:00 na Rede Nova de Comunicação. Agora vocês ficam na boa companhia de Edson Luiz Brant e também de Tiago Skrensky até o meio-dia. Um abraço a todos, até amanhã.
3: 9:04.
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2: 9:11.
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0: muito bem, vamos juntos, vamos nessa. Bom demais ter a sua companhia. Seja muito bem-vindo, seja muito bem-vinda aqui no Som da Nova. 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Manhã de segunda-feira, dia 22 de junho, ano 2026, 12 graus, marcando os termômetros nesse momento, aqui no Castelinho da Comunicação. Lembrando que o tempo deve mudar nas próximas horas, né? A gente deve ter uma passagem de uma frente fria, que é sistema primeiro meteorológico de chuva, e depois uma intensa massa de ar polar. A gente deve ter temperaturas extremamente baixas aí nos próximos dias, né? Primeira chuva vem, depois vem o frio. E essa semana deve ser assim, na mola propulsante do Planalto Norte Catarinense. Programa Área VIP na Nova, verdade, o Tiagão tá na Nova, o garoto. 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
0: Calema com participação de Dilcinho na Nova.

0: Muito bem, programa Área VIP na Nova, no oferecimento sempre da Nobre Ofício, a nobreza, claro, de fazer bem feito também. 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Volto já.
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2: No Castelinho da Comunicação, 13 graus.
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1: Fala, turma, tudo bem? Ótima segunda-feira pra você. Aqui é Sandro Barcelos e trago pra você o Boletim da Copa desta segunda-feira. Bom, gente, essa Copa do Mundo tá tendo só jogão, cara. Dificilmente tu vai encontrar um jogo ruim. Bom, teve já, mas tudo bem. Talvez no jogo mais dramático dessa Copa até aqui, Uruguai e Cabo Verde ficaram no empate em 2-2 em Miami pela segunda rodada do Grupo H. A seleção africana marcou seu primeiro gol em Copas com o volante Kevin Pina, em cobrança de falta. O Uruguai virou com Maxi Araújo e Canóbio, mas Hélio Varela deixou tudo igual após uma saída trabalhada do goleiro Muslera. O jogo ainda teve boas chances dos dois lados, mas ficou no 0-0 e que deixa a briga aberta dentro do Grupo H. Com empate, Uruguai e Cabo Verde somam 2 pontos, porém o resultado acabou sendo melhor para os africanos que, na última rodada do Grupo H, enfrentam a lanterna Arábia Saudita, com 1 ponto ainda na briga. Cabo Verde se classifica com 1 vitória. Já o Uruguai terá pela frente a Espanha, líder do grupo com 4 pontos. O nosso Boletim da Copa volta já já trazendo informação pra você aqui na programação.
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1: Vamos lá pro WhatsApp da Nova no 36.642.3955. 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

0: 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É, o Matheus Cordeiro, João Felipe, os melhores nas pinturas de faixas do bairro Alto. Trabalho caprichado, sem igual. Forte abraço, nosso querido amigo Barufi da Prefeitura. O Carol do Magente Boa, que nós conhecemos. Beleza, Matheus Cordeiro, um abraço pra vocês aí, tudo de bom, uma boa semana. Abençoada segunda-feira, que possamos ser melhores como nunca fomos. É, que Deus os abençoe, meu amigo Eduardo Roberto Ciuti, sempre com a gente aí no Som da Nova. Como eu digo, né, seu Eduardo, estamos invicto, nosso Corinthians. Não estamos jogando, que coisa boa. Bom dia, Thiago, tudo bem? Confirmando a audiência na melhor rádio. Tudo bem, Adriana Schelmaui, seja bem-vinda sempre. Uma excelente semana aí para todos nós, né? Obrigado pela sintonia também aqui no Som da Nova.
1: Olá, Thiago, aqui é o repórter Nenito, que vai dar um grande abraço para todos os ouvintes da Nova FM.
2: Manda
1: um abraço ao pessoal do Davila, lá pro França e também lá pro Miranda. É. Gente boa, aqueles garotos lá, açougueiros do Davila, aos supermercados de Mafra. Se eles mandassem um tapinha lá pro Gustavo, ele adora aquele tapinha, Thiago. E quando ele escuta a novela, ele fica esperando que ele tá aqui. Ai, papai. Manda lá, Thiago. Beleza, doutor? Beleza. Repórter Minito, direto do açougue do Mercado da Vila.
0: Boa.
1: Valeu, Thiago. Grande abraço.
0: Valeu, meu queridão. Boa semana aí pra todos nós, né? Obrigado pela sintonia. Bom dia, semana abençoada, Sidney Aparecida Furman, da Silveira. Obrigado, uma excelente semana aí pra todos nós. Sônia Faustino, também sempre com a gente aqui do Som da Nova, galera do Jardim América, né? Audiência forte aqui da 104,5, tudo de bom. Bom dia, Thiago, tudo bem? Confirmando a audiência, abençoada semana pra você e toda a galera que curte a Nova. Aqui sempre te ouvindo, meu querido. Obrigado, Rô, seja bem-vinda sempre aí no Som da Nova, tá bom? Roseli Eufrásio por aqui também com a gente, confirmando aí a sua sintonia, tudo de bom. Obrigado pela companhia também, tá bom? Oi, aqui é o Jonathan, torcedor do São Paulo. Só o teu tapinha pra melhorar minha semana. Pronto. Bom dia, Thiago, aqui Elizabeth, Aparecida Coop. Quero muito ganhar esse prêmio, Donada. Ainda não sei o que fazer com esse prêmio, mas eu quero, querido. Tá certo, Elizabeth. Uma boa semana pra nós aí, tá bom? Tudo de bom. Bom dia, Thiago, tudo bem? Bora fazer mais uma hemodiálise. É a Dani da Vila Ivete. Abençoada semana a todos nós, ô Dani. Capricha aí, viu? Que Deus possa restabelecer a sua saúde o mais rápido possível aí. Estamos na torcida. Tá bom, queridona? Tudo de bom. Bom dia, Thiago. Feliz semana pra todos nós. Roseli Bordati Carvalho. Obrigado, Roseli. Pra todos nós, né? Uma excelente e abençoada semana. E também fria, né? Nas próximas horas a chuva passa e depois um frio forte. É o primeiro frio mais forte aí do ano, né? Então, você que já não estava muito acostumado com as baixas temperaturas, se acostume que nos próximos dias um frio intenso invade Santa Catarina.
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0: toca o que você gosta, Gulpena e Gabriel em 104,5 Fora do Eixo. Essa aí, Sulambari, o Águas Loucas, estiver ouvindo a nova lá, o bicho tá louco essas horas. 10 e 1, daqui a pouquinho tem mais, tem a sua hora aqui na nova. Dentro do instante, volto já.
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16: 10:07.
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0: Daqui a pouquinho tem a sua hora, você dominando a programação da Nova até as 11 da manhã.
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0: Muito bem, bom demais ter a sua companhia. Seja muito bem-vindo, seja muito bem-vinda aqui no Santa Nova, para todo o Planalto Norte Catarinense, para todo o sul do Paraná. A mais ouvida, a mais curtida, a mais potente do seu rádio. Nada se compara a ela. Absolutamente nada. Nesse momento, os termômetros marcam 14 graus de temperatura aqui no luxuoso Castelinho da Comunicação. Hoje, dia do aéreo viário. Para você, aéreo viário, parabéns aí pelo seu dia. 10 11 é sua hora no oferecimento do MIG Supermercados. 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Tá liberadão aí o WhatsApp da Nova para você interagir com a gente. 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
3: 10 e 10.
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0: Vamos já com o Blitz da Nova. Chegando Wesley Safadão e Rei Vaqueiro.
4: Ah, canção Rei.
0: Ah, displicente.

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0: 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Volto já. 5, 5, 5.
2: 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Apaga essa foto. Essa roupa é pra quem?
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4: No Castelinho da Comunicação, 15 graus.
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4: 10:20. Nota de falecimento à funerária São Gabriel. Comunica o falecimento de Vera Lúcia Vesolowski, ocorrido ontem com 67 anos. Está sendo velada na Capela de Mafra. Seu sepultamento se dará hoje às 15h para o cemitério de Mafra. Funerária São Gabriel comunicou com pesar o falecimento de Vera Lúcia Vesolowski. A mesma era mais conhecida por Lucha.
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4: Ai, ai, o WhatsApp da Nova no 36423955. O que que você quer, Nanu? 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
9: Bom dia, Thiago. Tudo bem com você? Tudo tranquilo? Um abraço pra você, Thiago.
4: Fincar,
9: um abraço
4: a
9: todos os ouvintes que curtem a rádio FM Nova Era de Mafra. Um abraço a todos, Thiago. E um abraço pra você. Tudo de bom.
4: Obrigado, Nano. Boa semana pra você, Vascaíno. Meu queridaço, meu considerado. Aqui é o Felipe e o Matheus, pintores aí do bairro Arto. Agradecemos ao Baruf por mais de 40 anos de excelentes serviços prestados na prefeitura. Mas ele que pare de esticar o couro, senão vai arrebentar esse troço aí.
10: Se esse amor foi ilusão,
4: escutou, Baruf? Calme, rapaz. Calme.
11: Bom dia, Thiago. Tudo certo?
4: Gil.
11: Tudo na paz por aí?
4: O mais lock
11: manda
4: do...
11: Manda aquele buzinaço aí pro piada ração. Manda um tapinha aí pra... meu sogro e minha sogra, Jackson e Val, que sempre estão ligados na melhor.
4: Aí, ó.
11: E me coloca no sorteio aí, Thiago.
4: Claro.
11: Vê se ganhamos alguma coisa aí nessa área VIP.
4: Você vai ganhar. Cê
11: positivo?
4: Você vai ganhar.
11: Aquele abraço por trás. E até a próxima. Valeu.
4: Valeu, Gil. Abraço, meu garoto. Galera dos puxa da ração, a pesada aí, ó. Cortando sempre o tapetão preto. E ligadaços aí também com a gente no Som da Nova, né? Boa semana, tudo é bom, Deus abençoe. Abraço aí pro sogro e pra sogra do Gil, que estão ligados na melhor do Brasil. Mas aí, ó.

0: Até rimou, né, meu queridaço? Ô, Jussara.
1: Bom dia, Thiago. Uma feliz segunda-feira para todos nós. Que Deus abençoe vocês, o trabalho de vocês aí.
0: Amém.
1: E tudo de bom. E me coloca no sorteio do nada. Ai, a gente já se diverte com você, viu, Thiago? Eu adoro escutar a sua programação.
0: Seja bem-vinda.
1: Muito divertida. Falei para meu esposo, meu Deus, o Thiago é uma parada. Eu já te acompanhava quando você estava naquela outra rádio lá.
0: Olha.
1: Já te acompanhava. E agora, nem se fala, né?
0: Que coisa boa.
1: Mas que Deus abençoe vocês aí, tá bom? Tudo de bom. Abraços.
0: Valeu, Jussara. Abraço carinhoso também. Ouça sem moderação, né? Sem moderação. Obrigado pela sintonia, tá bom? Seja bem-vinda sempre aqui no Sonda Nova. Deixa eu mandar um abraço também pra dona Dinacir. A dona Dinacir, me encontrei com ela na missa ontem, né, dona Dinacir? A dona Dinacir também é a mãe do tio Ag, do meu craque aí, Aguinaldo. E ela veio nos abraçar ontem, né? E disse, eu escuto você todos os dias, adoro a sua programação. Então, assim como a gente tá mandando beijo pra Jussara, manda também um beijo pra mãe do tio Ag, a dona Dinacir. Obrigado pelo carinho, dona Dinacir. Pelo abraço caloroso ontem, tá bom? Seja sempre bem-vinda também aqui no Som da Nova, tá bom, queridona? É bom demais a gente encontrar os ouvintes da Nova por aí, né? Eita, coisa boa.
2: Fala, Tiagão. Bom dia, Tiaguinho confirmando aí. Se deu um tapa aí no Gil e passa a trabalhar aí. Diga o patrão, né? Tá aí carregando já de novo, ó.
0: É.
2: O campeiro, positiva. Esse campeiro vai linguiça.
0: Vai, certeza.
2: E aquele japonês ali era chopi, certeza. E já põe o meu nome no sorteio do nada, hein, Thiago?
0: Claro.
2: Se nós não ganhar, também não dá nada. E quem não gostou, me procure.
0: Valeu, Thiaguinho, é nóis. Tem que dizer ele que não gostou, que procura o Thiaguinho lá, né? Antes mandava o ouvinte, mandava qualquer hora, eu vou procurar esse peão aí, quero ver o dele mesmo, né? Carcule.
3: Bom dia, Thiagão. Passando para desejar uma ótima e abençoada semana a todos que estão na companhia da Nova Era FM. E, Thiagão, se possível, toca a música Tudo Vem do Campo com Chiquito e Bordoneio. E aproveitando, Thiagão, coloca meu nome no sorteio do teu caneco aí. Beleza? Um abração, Jeremias, tamo junto.
0: Olívio, cara. Nossos ouvintes das antigas, né, Jeremias? Na outra emissora que eu trabalhava. Fez uma promoção do caneco uma vez, mas era 2011 aquela promoção. 2020, o pessoal tava pedindo o caneco ainda, né? Jesus amado. Boa semana, Jeremias, meu garoto. Bom dia, lindo dia para todos nós. Adriana Goodstein, tudo bem, Adriana? Pessoal da Top Pneus. Uma excelente semana para vocês aí, tá bom?
4: Bom dia, Thiagueira, Cavaleiro de Curitiba aqui, sobrevoando aí a 476, em busca do São Mateus do Sul.
0: É bonito.
4: Puxando aí a fofoca do povo, negócio de correio. Mande uma Madonna Baguá para nós aí, Thiagueira. Aquele abraço a todos aí.
0: Valeu, Cavaleiro. Boa viagem aí, Tiazinho. Então, o pessoal que tá na rodagem aí também, levando a Nova de carona, né? A Nova vai longe com vocês aí. Obrigado pela sintonia, Deus abençoe. Bom, Lunemão Cavaleiro. Bom dia, Thiago. Dá um tapinha na Cláudia da Conecta. Estamos sempre na escuta. Ô, Cláudia. Vem aqui, mulher. Venha. Thalita tá mandando aí. Né? Um tapinha pra esquentar. Fala, meu amigo Thiagão. Desejar uma ótima semana a todos. Mandando um abraço especial pra minha mãezinha, dona Dina. Abraço, tio Ag. Ô, tio Ag. Dona Dina, queridíssima demais, rapaz. Ei. Beijo carinhoso aí pra ela. Bom, tamo junto. Bom dia, Thiago. Doroteia Ribeiro. Tudo bem, Doroteia? Boa semana pra nós aí, sempre ligada. Também aí no Som da Nova. Tudo de bom. Daqui a pouquinho tem mais bombando as participações. Hoje no sorteio do nada. Você participa e hoje você ganha nada, né? Lauana Prado na Nova. Alô, Cezinha! Como é que tá, meu garotinho? Mandando foto, trabalhando aí. Minta num grupo que ninguém te conheça, rapaz. Pare!

0: Carona Prado na sua hora até às 11 da manhã. 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Daqui a pouquinho tem mais aqui na Nova.
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3: E essa segunda-feira instável, com mais nuvens e chuvas no decorrer da manhã no oeste e também no sul do estado. Entre a tarde e a noite, a chuva avança ao restante do estado. Importante destacar que temporais isolados com raio, granizo e chuva pontualmente intensa não pode ser descartada. Temperatura baixa com máximas de 17 a 20 graus na maioria das regiões. À noite, a temperatura declina de forma mais acentuada no oeste e as áreas também próximas a um Rio Grande do Sul. Vento noroeste a sudeste, fraco a moderado, com rajadas que podem chegar a 50 a 80 km por hora na passagem da frente fria. Sistema formação e deslocamento de uma frente fria por Santa Catarina, seguida de uma intensa massa de ar frio de origem polar, que depois da chuva deve despencar as temperaturas. Nesse momento, no Castelinho da Comunicação, termômetros marcam 16 graus.
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0: Muito bem, essa hora até as 11 horas da manhã. 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
1: 10h46.
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0: E atenção, contrata-se funcionário para trabalhar em lavoura de soja com experiência em plantio, pulverização e colheita, para trabalhar na região aí de Mafra. 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Contrata-se funcionário para trabalhar em lavoura de soja com experiência em plantio, pulverização e também colheita, para trabalhar na região. Interessados, entrar em contato no 479-9609-6755.
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1: 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Que é o Ariirdo?
2: Tiagão, bom dia. Viu, Tiagão, quem disse aí que eu não como pizza da Nova? Ah. A Marli, a esposa, ganhou uma pizza da Dani Pizzas Burger.
1: Ah, é?
2: Tiagão, obrigado, viu? Muito boa pizza. Mandar um abraço provado lá pros meus amigos lá da Pizza Burger, lá, da Dani, né?
1: É bom,
2: então,
1: né?
2: Então, Tiagão, um abraço aí pra quem tá na escuta, pra vocês da Nova. Vou te mandar uma foto da pizza aí, Tiagão, só pra você ver. Beleza, meu jovem?
1: Aí é bonito, Arildo. Não precisava mandar uma foto, né? Podia me deixar um pedaço dessa pizza pra mim, né, rapaz? Show de bola, promoção de sábado aí da Dani Pizza Burger, que bombou aqui na Nova, né? E é realmente uma pizza deliciosa.
3: Até que enfim tá tocando música. Até que enfim, glória, glória.
1: Que você quer, Juquinha? Você quer... Esses dias o Juquinha reclamando comigo lá na Agroquerência, lá. É, muita propaganda na Nova, toque mais música. Eu falei, cara, propaganda a gente recebe, música a gente tem que pagar pra tocar música. E é caro pra tocar música ainda, né? Que você quer com música? Quer música, vá no YouTube, rapaz. Pare.
4: Bom dia, Tiago.
1: Hein?
4: Um bom dia e uma semana abençoada para todos nós.
1: Amém.
4: Um abraço.
1: Ô, minha querida Esperança. Quando você participa, me renovam as esperanças, viu? Beijo, querida. Boa semana.
5: Bom dia, tudo bem? Gostaria de anunciar minha prima com vocês. Com quem que eu falo?
1: Não entendi aqui. Ficou meio baixo o áudio do rapaz.
5: Bom dia, tudo bem? Gostaria de anunciar minha firma com vocês. Com quem que eu falo?
1: Ô, filho, já vou te passar aí o contato comercial lá. O pessoal já atende você, tá bom? Aí é bonito, aí, ó. Empresas que querem anunciar na Nova. Aí que eu me refiro. Isso. Vamos falar de propaganda. De música a gente fala numa outra oportunidade.
6: Bom dia, Thiago, tudo bem? Coloque meu nome no sorteio pra nada.
1: Pra nada? Claro.
6: É a Ingrid Sofia Medeiros Alves de Siqueira.
1: Tá bom, meu amor. Tá participando do sorteio do nada aí. Bom? Bom dia, Thiago, meu querido. Tudo bem? Muito frio aí, geladinho. Ângela Reixa, confirmando sintonia. Beijo. Excelente semana pra nós. Obrigado, Ângela. Uma semana maravilhosa aí pra todos nós, né? Tudo de bom.
7: Bom dia, Thiago.
1: E?
7: Passando pra confirmar a audiência. Hoje uma data especial pra mim e pra minha esposa, né? Último dia 12, dia dos namorados agora, fez 22 anos de casamento. E hoje está fazendo 24 anos que nos conhecemos. No salão do Vila Nova lá. Se possível, quebrar o protocolo, tocar Francesco Napoli, Fantasia. Foi a música que eu pedi pro DJ lá tocar pra nós lá. A gente dançou e tal. Foi muito legal mesmo.
1: Rapaz.
7: Fico grato se for atendido, né?
1: Não, vai tocar já, hein?
7: E dizer pra ela que obrigado, né? Foi Deus que nos uniu, né? Ela sabe da nossa história. E todos que. Amigos que conhecem nossa história sabem que foi Deus que nos apresentou.
1: Que coisa boa.
7: Um abraço a todos e ela que eu amo muito ela.
1: Ai, que é um homem apaixonado.
7: Fico grato por atender, Thiago.
1: Claro.
7: Um abração e uma abençoada semana a todos.
1: Ai, isso aí, ó. Que o amor sempre esteja presente, que o amor sempre prevaleça nas nossas vidas, né? Ah, depois de um pedido desse aí, nós temos que tocar a música do... Mas tá louco, meu.
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1: Os que dançaram no... Dançaram no Vila Novas aqui, ó. Ó.

0: Ah, passa rápido, hein, gente? Puxa vida, só hora que volta amanhã, a partir das 10 horas da manhã, oferecimento sempre do MIG Supermercados, restaurante MIG, Café MIG no MIG Avenida. 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Daqui a pouquinho tem as mais pedidas da área VIP da Nova.
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5: 11 e 8.
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5: 11:10.
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4: Muito bem, seja bem-vindo, seja muito bem-vinda aqui no Som da Nova, para todo o Planalto Norte Catarinense, para todo o sul do Paraná. A mais ouvida, a mais curtida, a mais potente do seu rádio. 17 graus de temperatura nesse momento aqui no Castelinho da Comunicação. Hoje dia do aeroviário. 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Hoje a promoção que todo mundo ganha, ganha nada, me diz, né? Ganha nada, rapaz.
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4: Paulinha Fernandes, Lauana Prado, na nova. Na pegada seca da melhora aí, ó.

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1: 11:16.
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3: É, chegando nos momentos mais esperados da sua 104,5, é o Modão da Nova. Aquelas que não tocam mais em rádio, eu digo que aquele soco bem debaixo do queixo, que às vezes o peão fica meia hora tonto, né? É o Modão da Nova hoje, nada mais nada menos, com...
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3: Roberta Miranda e Simone Simaria.
4: Simone Simaria.
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0: Rapidinho pro WhatsApp da Nova no 3642-3955. A promoção hoje mais esperada do rádio. 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Valdecir, Tiagão, tamo ligado na melhor. Boa, meu garoto, boa semana. Sempre ligado aí na 104,5, tudo de bom. Valeu, Tiagão, por deixar nossas manhãs mais animadas. Dá um tapinha bem dado pro Mike e pro Barufi. A galerinha do coro. Boa semana, piazada, hein? Bom dia, Thiago, ótima semana, quero ouvir Tarzan Boy. Ó, Kelly Mayer, boa, Kelly. Até tempo a gente vai enrolar aí no Som da Nova, tá bom? Boa semana. A Josiane, mandar parabéns pra minha filha querida, amo muito a Suelen de Lima. Parabéns, Suelen, felicidades. Muitos anos de vida, Deus abençoe, ilumine e proteja. E essa data se repita por muitos e muitos anos. Um abraço carinhoso também de toda a turma da Nova. Tudo é bom. Ô Marião, como é que tamo?
1: Bom dia, Thiago. Tudo bom? Como é que tá a coisa, meu amigo? Ô Marião aí confirmando a audiência.
0: Câmbio.
1: E desejando uma ótima semana pro amigo aí. Tudo de bom pro Churu Véi, tá bom, Pia Véi? Um abraço.
0: Beleza, Romaião, tudo é bom? Boa semana. Os Grenk, esperem nós lá que nós estamos chegando, viu? Não esqueci dos pialagurizinhos. Bom dia, Tiagão, tamo junto. Coloque no sorteio do nada o Dalvenir da Vila Nova. Tudo é bom, piazinho, tamo junto. Bom dia, Tiagão, tudo dentro, pia, sai fora. A mulher errou na maionese ontem. Pense na ruindade. O ovo deveria estar estragado. Tô desde cedo escutando você. Gostei de te ver no canal aberto. Sai fora. Olha aquele tapinha de leve na gurizada do grupo GPS. Vamos que vamos no proxemo. Valeu, de menor. Vindo de você, a gente tem que sempre ler as mensagens com segundas intenções. Bom dia, Thiago, ouvindo essa rádio maravilhosa, Joana Martins de Oliveira. Tudo bem, Joana? Galera sempre aí ligado com a gente no Som Bacana da Nova. Maria Clarice Andruchechen, participando também na promoção do Nada hoje, né, querida?
2: Bom dia, Thiago. Teles, tudo bem? Tudo,
0: Teles.
2: Um bom trabalho pra ti, hein?
0: Querido.
2: E uma boa semana, né? Pra todos nós.
0: Amém.
2: Valeu, Thiago. Ah, coloca eu no sorteio.
0: Claro.
2: Tudo de bom, guri.
0: Sargento Teles, tá no sorteio do nada com nós aí, boa sorte.
3: Bom dia, Thiago, tudo bem com você? Meu amigo, meu querido.
0: Tudo bem.
3: Passando pra desejar uma ótima semana abençoada pra você e tua família, beleza, uai?
0: Beleza.
3: Abraço, Thiago.
0: Obrigado, abraço carinhoso pra vocês aí também. Bom, o que foi que você tá loqueando aí, rapaz?
4: Eu tô aqui no Paraná escutando você não seja desaforado assim, tá bom? Tamo aqui na fazenda aqui.
0: É.
4: Manda um alô pro Silvio lá. Abraço pra vocês. Logo eu volto.
0: Por isso que hoje eu tava acompanhando o vídeo do Silvio, hoje lá na Água Querência, lá mais tranquilo, uma voz mais baixa, um tom mais sereno. Descobri o porquê, Silvião. Juquinha não tá aí, né? Daí não rola o famoso estresse. Ô, Juquinha, que o senhor continue. Tomara que te tranque nessa fazenda e te cancele teu CPF, rapaz. Tomara.
5: Bom dia, meu irmão Tiagão. E tá aqui na escuta, hein? Vamos aí na escola aí, pegar a criançada e acelerar o carrão, que o tempo, velho, tá ficando feio aí. Beleza, Tiagão? Um abraço aí, tudo de bom.
0: Próximas horas aí deve chover, né? Aqui na... Já chove no oeste nesse momento, alguns temporais, principalmente na região do oeste. E nas próximas horas deve chover, chuva forte não deve ser descartada, né, gente? Alguma ventania, algum granizo, na passagem da frente fria, que é sistema meteorológico de chuva. E depois um frio muito forte, a gente deve ter uma semana com frio muito forte aqui em Mafra e também toda a nossa região, né? Mas antes, é uma frente fria bem organizada que avança lá pelo oeste, né? Então as próximas horas a gente deve ter um pouquinho de atenção aí com o tempo. Porque uma chuva mais forte não pode ser descartada. Bom? Bom dia, Thiago. Ótima semana, Mara da Vila Ivete. Vai aquele abraço para você. Obrigado, Mara. Para vocês aí também. Alô, tia Cássia, alô, tio Valdir, ligados com a gente aí também no Som da Nova. Beijão pra vocês aí, tá bom, tia? Boa semana. Sempre junto com o Tiagão aí na Nova. Tiago, o Vadico tá com calça. Tá com a calça que dá pra cortar uma paia. Porra! Dá pra deixar uma paia até com friso na calça do Vadico. Ele faz um ano e meio que não lava, tá duro. Né, Vadico?
6: Bom dia, Tiago. Aqui é a Linda Cirque que tá falando, aqui do bairro Bom Jesus, aqui de Rio Negro.
0: Bem.
6: E o nosso tempo vai chover, né?
0: Vai, tá puxando o ventinho já, né?
6: E a previsão pra hoje é pra chover bastante, né?
0: É.
6: Um forte abraço, uma ótima semana pra você.
0: Obrigado.
6: E quero participar do sorteio, tá certo?
0: Claro.
6: É isso aí.
0: Isso.
6: A Nova toca o que você gosta. Nova. É isso aí, um forte abraço.
0: Isso, todo mundo no sorteio do nada aí, né? Oi, Luciane Alves de Oliveira, com a gente também no Som da Nova, tudo de bom?
7: Eu não sei se eu não vou pegar o atestado agora de tarde, Tiagão, por causa dessa chuva aí, eu vou ficar em casa aí.
0: Aí, ó, siga o exemplo do Itaqui, ó.
7: Eu não sei se eu não vou pegar o atestado agora de tarde, Tiagão, por causa dessa chuva aí, eu vou ficar em casa aí.
0: Tava imaginando a testadinha essa semana aí, que vai estar bem frio, né? Tem que chegar aqui na rádio 6 e pouco da manhã. Ameacei de falar pro chefe, e o homem ficou louco. Tô louco, homem, velho.
8: Ô, bom dia, Tiago.
0: E aí?
8: Manda uma musicona pro pessoal que tá na escuta.
0: É.
8: Principalmente pra mim aqui que tô colocando um forno na casa.
0: É.
8: Capricho na musicona, hein, o Sebaldo.
0: Sebardo.
8: E coloque no sorteio aí, Tiago Donada.
0: Isso. Corre risco de ganhar hoje. Capricha aí, meu queridão. Ó, quem tá aqui também, ó, pra gente ir pro intervalo daí. Ó ele, ó. Deixa eu ver como é que tá ele.
9: Bom dia! Bom dia, bom dia, bom dia! Tiagão, Tiagão, Tiagão, o grandão da comunicação!
0: Isso.
9: Ô, Tiaguinho, esse Juquinha é meio chato, né?
0: Uhum.
9: Ai, que delícia! Ó, o Juquinha é bem grandão, Tiago.
0: É, grandão.
9: Eu vi ele bem de pertinho, assim, ele é bem grandão, Tiago. Ele tem uns bração. Ele tem uns bração, Tiagão. Ele tem uns bração grande, grande, grande.
0: É.
9: Ai, que delícia! Babadão no pedaço! Muitos beijos, beijo, beijo, beijo, beijo, beijo, porque todos estão ligadão na Nova!
0: É, o Babadão tem uma leve queda pelo Juquinha. O Juquinha esse tempo postou numa obra, tava sem camiseta. O Babadão mandou aqui na rádio, ó, o tipo dele.
10: Bom dia, Thiago. Chulei Gomes, coloca nesse sorteio aí. Que eu dou caneco, você nunca faz o sorteio, né? Já faz uns 4 anos que estamos esperando esse sorteio, esse caneco aí não
0: Meu
10: sai,
0: Deus,
10: né?
0: Meu Deus, homem. Doni.
10: Então me coloca nesse sorteio, é nóis.
0: Chulei gol na área.
7: Tiagão, eu falei que ia pegar atestado, minha mulher ficou louca. Falei, eu vou pegar um atestado de tarde, mas ficou louca aí, Thiago. Cancela o atestado.
0: E mais um aqui pra nós ir pro intervalo.
11: E aí, Tiagão, beleza? É, também hoje é mar de vida. Tô mesmo um porrete, ontem uma festa, hein?
0: É.
11: Tamo tudo morto hoje, você tá louco? Ah, fala pra Edinho que hoje não apareço, por favor. Eu fazia que nem um cara falou, aí vou pegar um. Meteu um atestado de 5 dias aí, a semana promete muito frio, né? Chuva.
0: É.
11: Então acho que não vou aparecer aí, um abraço.
0: Ô, meu fãinho mais amado do Brasil, Fagundes, tomaram um porretaço hoje. Quem disse que aparece na lavação da Edinho? Deve estar bem faceiro, Edinho, com você lá, viu?
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0: Ai, segunda-feira é triste. 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
13: 11:38.
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4: É, e a segunda-feira é instável, com muitas nuvens e chuva já no decorrer da manhã no oeste. E entre a tarde e a noite avança aí para todas as demais regiões, né? Devido à passagem da frente fria, alguns temporais não podem ser descartados. Máximas de 17 a 20 graus em todas as regiões e à noite a temperatura declina de forma mais acentuada. Sistema formação e deslocamento de uma frente fria por Santa Catarina, seguido de uma intensa massa de ar frio de origem polar. Nesse momento aqui no Castelinho da Comunicação, o vento já sopra mais forte e a temperatura está em 18 graus.
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0: Thousand Boy na nova. 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Já eu volto com a saideira.
1: 11:50.
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7: 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Um abraço, Tiagão. Estamos lidando com roupa. Mas vai chover, o sol enganou a gente de manhã, né? O Márcio Rogério. É, Márcio. Ele só deu um arzinho da graça, agora daqui a pouco chuva. Só deu uma enganadinha, que nem diz, né? Um abraço pro Alamir, André de Oliveira, tá ligadão com a gente aí também. Josiane Fernandes, obrigado pela companhia também aqui no Som da Nova, tá bom? Edson.
8: Bom dia, meu amigo Thiago. Passando pra formar uma audiência aí de todas as manhãs. Sempre quando eu acordo, eu já coloco em vocês, né? Direto. Valeu, Thiago. Abraço. Tendo sorteio não, nós estamos ligadinhos na Nova.
7: Ai.
8: Valeu, Thiago. Abraço. Tudo de bom.
7: Coloco em vocês. É nóis, Ed. Boa semana, meu piazinho. Tudo de bom. Hoje no sorteio do nada, faltando 2 minutinhos pro meio-dia. Vamos ver quem não ganhou nada hoje. Ó, todos os telefones aqui na tela, então todo mundo ganhou. Todo mundo ganhou nada hoje. Parabéns. Essa música... Obrigado, gente, coração, pela companhia, pelo carinho, pela audiência e pela paciência. Fechando as porteiras, passando o cadeado nessa manhã, segunda-feira, agradecendo demais a sua sintonia, o seu carinho, a sua audiência e também a sua paciência, tá bom? Daqui a pouquinho tem as orações do meio-dia, na sequência Emerson Souza, no sequência Hits, em mais uma grande programação da Nova. A gente se encontra amanhã a partir das 7 horas da manhã no Momento Sertanejo e amanhã, claro, a gente vem com El Patron, amanhã tem comida mexicana pra você, tá bom? Obrigado, gente, pelo carinho, obrigado pela sintonia, obrigado pela audiência. Excelente almoço, excelente tarde aí de segunda-feira, excelente semana. Se cuidem, vocês ligados na... É, né? Tá ligado assim você. Grande abraço e até amanhã, se Deus quiser.

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1: Amigos ouvintes, bom dia a todos. Aqui é o Padre Geraldo Valenga. Deus eterno e todo-poderoso, dirigi a nossa vida segundo o vosso amor, para que possamos, em nome do vosso Filho, frutificar sempre em boas obras. Amém. E agora, intercedendo e pedindo a intercessão de nossa Mãe Maria Santíssima, convido a todos para esta prece bíblica e da tradição da Igreja. Ave Maria, cheia de graças, o Senhor é convosco. Bendita sois vós entre as mulheres, e bendito é o fruto do vosso ventre, Jesus. Santa Maria, Mãe de Deus, rogai por nós, pecadores, agora e na hora de nossa morte. Amém. E rogai por nós, ó Santa Mãe de Deus, para que sejamos dignos das promessas de Cristo. E assim, tendo invocado a intercessão de Maria, pedimos sobre todos a bênção poderosa de Deus. Deus Todo-Poderoso vos abençoe na sua bondade e infunda em vós a sabedoria da salvação. Que o Senhor sempre vos alimente com os ensinamentos da fé e vos faça perseverantes nas boas obras. E oriente para ele os vossos passos e vos mostre o caminho da caridade, do amor e da paz. E abençoe-os, ó Deus Todo-Poderoso, o Pai, o Filho e o Espírito Santo. Amém. Que a alegria do Senhor seja a força de todos. Tchau, tchau. Bênção a todos.
2: Meio-dia e quatro.

tarde. E aí, você tá bem? Tá tudo certo com você? E aí, conta pra mim, como é que foi seu final de semana? Foi bom? Tava bom? Tava maravilhoso? Aproveitou? Descansou? Aquele friozinho tava bom mesmo pra descansar, né? Bom demais. A partir de agora tem Emerson Souza.

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1: 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Hoje abrindo aí sem mais, novamente começando do zero, tá? E na 100ª posição tem essa aqui, ó.
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1: Elton John chegando aí com Dua Lipa, Cold Heart.

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5: 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Por aqui o nosso Sequência Rita, as mais tocadas do Brasil, oferecimento de DVA BYD Mafra e Lojão da Economia, loja da família. 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
5: Esse é o nosso Sequência Hits nessa segundona, 22 de junho. Prazer imenso estar aqui junto com você. É sempre uma alegria poder estar junto contigo, levando música boa, levando animação, né? Animando o seu dia. E ó, valendo presente, tá? Essa semana valendo um almoço para duas pessoas na Churrascaria Araucária. Tá valendo também almoço na Churrascaria Billy Hot Dogs. Um almoço para duas pessoas. Então são dois sorteios. Tá a fim de participar? Manda para mim agora um WhatsApp com a palavra sequência e o seu nome completo e manda para mim pro 3642-3955. 3642-3955. Tô esperando você aqui na Nova. Que é essa palavra sequência, viu, coisa?
7: Isso.
5: Boa tarde, Emerson. Quero participar dos sorteios do almoço. Coloca o nome. A Sandy Kistler tá participando com a gente também. Oi, boa tarde, Emerson. Tudo bem? Aqui é a Luciana Traim Kraus. Me coloca no sorteio. Abraços. Valeu, Lu. Obrigado pela companhia. Boa tarde, Emerson. Kelly.

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0: Fábio participando, interagindo com a gente aqui na Nova. Boa tarde, Emerson, tudo tranquilo? Aqui é o João Elísio Veiga, confirmando a audiência, mandando beijo pro meu amor Janir Martins. Valeu, obrigado pela companhia. Marli Silva tá por aqui também. Gabriela Elias. Quem mais? Ó a mensagem de áudio chegando, alô!
1: Boa tarde, Emerson Souza. Tudo tarde. Bom? Tudo na santa paz?
0: Tudo bem, dona Jussara? Tudo tranquilo.
1: Que Deus abençoe essa segunda-feira. Que Deus abençoe a cada um de nós.
0: Obrigado.
1: E que tenhamos uma semana abençoada, em nome do Senhor Jesus.
0: Amém!
1: E me coloque nesse sorteio aí também.
0: Claro que sim.
1: E que Deus abençoe vocês todos aí.
0: Tá bom.
1: E quem tá na escuta também. Um abraço.
0: Outro. Valeu, dona Jussara. Olha quem tá participando também, o Fábio Gabriel, Schaubauer e a Ana. Tarde, tio Emerson, bora trabalhar. Bora, Ana, vamos que vamos. Obrigado pela companhia, Ana Paula Anzen e também o Fábio Gabriel. Aquele abraço pra vocês aí. Abraço pro meu compadre Paulo também, tá sempre ligado com a gente. Obrigado pela sintonia de vocês, tá bom, gente? Boa semana. Juscelia de Lima, boa tarde, quero participar do sorteio. Valeu, Juscelia. Boa tarde, Emerson. Se tiver sorteio, me coloca aí. É GL. Boa tarde, GL. Tem dois, viu? Um almoço na churrascaria Araucária para duas pessoas e um almoço na churrascaria Billy Hot Dogs. É, churrascaria Billy também com rodízio de carnes e valendo aí um almoço para duas pessoas lá também. Tá a fim de concorrer? Manda a palavra sequência. Escreve aí, sequência, e manda sua mensagem pra mim. Não esquece do nome também, né, ô coisa? Vamos de música? Vamos embora? Dois tristes pintando aí.
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0: Quase, viu? Meio-dia 42. 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
0: 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É a nossa Sequência Hits daquele jeito, segundona, pegando no tranco ainda, depois do final de semana de muita comilança. Coisa boa. Falando em comilança, deixa eu mandar um abraço especial pros amigos lá do Raízes da Tradição, meu amigo Nelson, toda a família. Nelson que esteve de aniversário, né, nesse final de semana, completando aí 67 anos. Coisa boa. Parabéns, saúde, paz, alegria, felicidade. E a gente fica muito feliz, viu, de ter essa amizade com vocês todos. Um abraço lá pra Dona Inês, pra todos os filhos, netos, genros, noras, família, gente boa demais da conta. E é sempre uma alegria estar com vocês, viu? Parabéns pro seu Nelson, 67 anos, né, o galo velho. Deixa eu ver quem tá por aqui participando também. Alô, Adriana Schellbauer Kujikoski, obrigado pela companhia. Boa tarde, Emerson. Aqui é o Márcio Sokodowski, passando para desejar uma ótima e abençoada tarde a você. E uma boa semana, né, para você e para todos aí da rádio. E nós levando vocês de carona no busão. Forte abraço. Valeu, ô coisa. Obrigado pela companhia. A Silvana Aparecida, obrigado pela companhia. Ótima tarde para você também. Oi, coloca meu nome no sorteio. É a Jennifer. A Jennifer dos Anjos. Obrigado pela companhia. Boa tarde, Emerson, tudo bom? Bom? Rafael Carlos, bom? Então tá bom. Daniele dos Anjos, obrigado pela companhia, boa tarde pra você também. Oi, me coloca no sorteio. É a Ângela, valeu, obrigado, Ângela. Ângela de São Bento do Sul. O Emerson Rodrigo França, boa tarde pra você também. A Roseli Deckschelbauer também, todos os dias tá aí participando, né? Coisa boa. Obrigado pela audiência de vocês, tá? Por aqui o nosso Sequência Hits, daquele jeito, música boa. E a gente vai atualizando vocês aqui no ranking das mais tocadas do mês. O ranking que eu acho que já tem uma nova campeã, né? Pois é, gente, ó. É pouquinha coisa de diferença ali. No sábado a gente tinha a música Cadeira Cativa sendo a mais tocada. Hoje já não, viu? Hoje é Imagina Eu, teve uma alteraçãozinha. Essas duas estão ali, ó, né? Uma é outra. Pra você ter uma ideia, a primeira colocada tá com 42.907 execuções e a segunda tá com 42.844. É pouquíssima coisa. 63 execuções a mais. Só. Aham. Até o final de semana muda tudo de novo. Né, o Chavinho?
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0: Vamos de música então.
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0: Agora é a vez de Terry Swing chegando com Bad Dreams.

0: Sucessos é aqui no nosso Sequência Hits, as mais tocadas do Brasil, onde você confere as músicas em tempo real, né? O nosso ranking das mais tocadas e também concorre a presente. Tem dois almoços para duas pessoas, tá? São um almoço para duas pessoas na churrascaria Araucária, um almoço para duas pessoas na churrascaria Billy Hot Dogs. Vai ser o sorteio na sexta-feira. Então, para participar, é só mandar muita mensagem para mim no WhatsApp 3642-3955. Escreve a palavra sequência. Se você não escrever a palavra sequência, você vai ficar sem participar, viu? Coisa.
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0: É. Uhum. Então faz favor, viu? Não esquece de mandar a palavra sequência. Aí sim você estará concorrendo, tá bom? Ah, mas Emerson, e se eu não mandar? Aí você não vai concorrer, fazer o quê? Ah, mas você leu a minha mensagem, você leu o meu recado. Sim, eu li, mas não veio pra caixa de mensagem na qual a gente vai fazer o sorteio na sexta-feira. Então tem que colocar a palavra sequência. Tá bom, coisa? Boa tarde, Emerson. Juciane Abigail Zubrich. Oi, Juciane. Obrigado pela companhia, tá? Boa tarde. Coloca meu nome no sorteio. Eu adoro escutar essa nova. Valeu. Obrigado pela companhia, Jussara Chucubira. Obrigado pela audiência. Tem mais aqui. Alívia Elias. Obrigado pela companhia. Moço, coloca eu no sorteio, tá bom, coisa? Obrigado pelo coisa. É a Vânia Meurer. Obrigado pela companhia, Vânia. Ai, que coisa. Pra acabar, né? Obrigado pelo moço e obrigado pelo coisa. Ah, que coisa. Tem mais? A Tatiane Anzen e o Diogo William Borba. Valeu, família. Obrigado pela companhia. Aquele abraço pra vocês aí, tá? Abraço pro Robertão. Tudo de bom. A Leila tá por aí também. Obrigado pela companhia. Estou aqui finalizando mais uma hora do nosso Sequência Hits, a primeira de hoje, né? 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Fim de papo, vamos de música? Não, vamos de intervalo agora, viu? É rapidão. Eu volto trazendo a segunda parte do programa de hoje. Não sai daí.
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8: 1:05.
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vem chegando aí. Sequência Hits, as mais tocadas do Brasil, parte 2 a partir de agora. Exatamente, viu? As músicas mais tocadas você confere comigo. 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A partir de agora, liberado para você participar muito. Mais uma hora de sucessos aqui no Sequência Hits. WhatsApp 3642-3955. Deixa sua mensagem pra gente, tá? Vai mandando um recado pra mim. E coloca a palavra sequência. Coloca a palavra sequência, seu nome completo e manda ver no recado. 3642-3955. Concorra na sexta-feira um almoço pra duas pessoas na Churrascaria Araucária. E um almoço pra duas pessoas na Billy Hot Dogs. Lá na Billy também com rodízio de carnes pra vocês. Sorteio pra você degustar do almoço nesse domingo, viu? É. Vamos de música, vamos nessa! 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

0: tocadas do seu rádio. Como é bom poder estar aqui junto com você, né? Nas mais tocadas. Creio que você aí do outro lado do rádio é, com certeza, o combustível para nossa alegria. Deixa tudo mais perfeito, então participe. Mande seu recado no WhatsApp 3642-3955. Tô esperando você aqui na Nova, viu? Vem pra cá! 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

0: Fecha a janela, viu? 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
4: Agora 1h19, nota de falecimento. A funerária São Gabriel comunica o falecimento de Vera Lúcia Wesolowski, ocorrido às 3 horas e 5 minutos de ontem, com 67 anos. Deixa enlutados filhos, irmãos, netos e demais familiares e amigos. Seu corpo está sendo velado na capela mortuária de Mafra e na capela municipal, e seu sepultamento se dará hoje às 15 horas para o cemitério municipal de Mafra. Funerária São Gabriel comunicou o falecimento de Vera Lúcia Wesolowski. A mesma era mais conhecida como Lucha.
5: 1h20.
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1: Ah, Rio Preto! Já diga Arnaldo e Zé Neto e Cristiano junto e misturado.

Felipe Rodrigo gosta de rua, 85ª posição das mais tocadas. Volta já, não sai daí porque o nosso sequência tá bom demais. 1h27.

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0: Já já tem Rosalind Snap aqui na 9FM. Sequência Hits volta já, não sai daí.
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3: É o nosso Sequência Hits, por aqui até as 2 da tarde, oferecimento de Fox KM. 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Isso mesmo. E a nova toca o que você gosta e também traz os melhores recados. A galera que interage, que manda mensagem, que participa. Ah, como é bom demais. Boa tarde, Emerson. Sou a Maria Clarice Andruchessen, quero participar do sorteio. Valeu, obrigado pela companhia. O Hélio Fernandes está por aqui também. A Iraci Stobel, obrigado pela audiência. Boa tarde, coloca meu nome no sorteio. Jucimara, valeu, obrigado pela companhia. Bruna Mirella, Bruna Mirella Saldanha, obrigado pela sintonia. Boa tarde para você também. Quem mais? Oba, Emerson, manda um abraço.

0: hoje é um dia muito especial pra mim, aniversário da minha filha, diz que eu amo muito ela, Suelen de Lima, valeu, parabéns, saúde, paz, alegria e felicidades, recado da Josiane de Lima, parabéns Suelen, parabéns, que Deus te abençoe muito, tá, felicidades. O Maurício tá ligado com a gente também, obrigado pela companhia, Maurício. Boa tarde, me põe no sorteio Pablo Henrique, mais conhecido como Jacaré. Valeu, Jacaré. Oi, Emerson, meu nome é Cláudia Suelen Sabim. Manda um abraço pro pessoal da UPA e pras crianças da van do Tio Ag e pro meu marido, Ziel Egídio. Valeu, obrigado pela companhia também, viu? Sequência hits daquele jeito, né? Música, abraços, recados e sorteios. Essa semana tá valendo um almoço para duas pessoas da Churrascaria Araucária e um almoço para duas pessoas lá da Billy, isso mesmo, na Churrascaria Billy. 84ª posição pintando aí.
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0: Rosalins, né?

0: Olha, a Mafra recebe hoje às 19 horas no Cinema City o espetáculo teatral Dandara na Terra dos Palmares. A atração do projeto Palco Giratório Sesc é considerado o maior programa de circulação de artes cênicas do país. A apresentação tem entrada gratuita, voltada para toda a família. A peça narra a história de Dandara, uma menina que enfrenta situações de preconceito no ambiente escolar e que, por meio da descoberta da sua ancestralidade, aprende a valorizar sua identidade, suas raízes e sua história. Com uma linguagem lúdica e sensível, o espetáculo promove reflexões sobre respeito, diversidade e valorização das diferenças, além de proporcionar uma experiência cultural e educativa. O evento também terá caráter solidário. O público poderá participar da campanha Arte de Doar, edição de inverno, contribuindo com a doação de lã, agasalhos e outros materiais destinados à confecção de peças para aquecer pessoas em situação de vulnerabilidade. 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Nova Era 1h45.
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0: É claro que toca mais. Esse é a nossa sequência hits, as mais tocadas do Brasil. Estamos entrando aí quase nas 80 mais já, né? Pois é, rapaz, passa muito rápido. A 82ª música é com Júnior César, Cheiro de Cubado, 8.450 exibições. Ela vai tocar daqui a pouquinho, antes tem mais recados, né? Boa tarde, Emerson. Aqui é o Enzo Gabriel, Taborda Ribas. Coloca meu nome no sorteio e manda abraço para minha mãe Maiara. Também para meu pai Linduir. Valeu. Obrigado pela companhia de vocês aí. Tudo de bom, Enzo Gabriel. Boa tarde. A Juscelia da Mola Flecha tá participando com a gente aí também. Obrigado pela sintonia, tá? Boa tarde, Emerson. Quero participar também, Roseli Burnati. Valeu. Tá, Emerson, tudo bem? Tio Águia aqui passando para confirmar a audiência. Desejar uma ótima semana para todos. Valeu, Guinaldo. Boa tarde, Emerson. Coloca meu nome no sorteio. Valeu, tudo de bom. Rio do Paulo Carvalho. Emerson, quero participar também, tá? Patrícia Kurovski. Tô ligada na melhor. Valeu, obrigado pela companhia. Tem mais, gente? A Doroteia Ribeiro, sempre ligadinha na melhor. Valeu, Doroteia. Obrigado pela companhia, tá? Tem mais? Boa tarde, Emerson. Abençoada semana pra todos nós, Joelma Fernandes. Obrigado, Joelma. Continue participando, tá? Mandando seu recado, seu alô, 3642-3955. Não esquece de colocar a palavra sequência. Isso mesmo, palavra sequência. Aí você manda seu recado, seu alô pra gente e concorre, portanto, os presentes na sexta-feira, tá? Cheiro de culpado chegando aí.
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0: 82ª posição.
2: Aí, Júnior. O que será que tinha naquele áudio, hein, meu irmão?
3: César.
4: Eu também quero saber, viu?

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0: 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Daquele jeito. A sequência aqui contagia. Fica por aqui. 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Pra encerrar o Sequência Hits de hoje, mais alguns recados.
2: Boa tarde, Emerson.
0: Tarde.
2: Quero desejar uma ótima tarde a todos.
0: Oi.
2: E me coloca no sorteio aí.
0: Então, tá.
2: Boa
0: bom.
2: Tarde.
0: Tá.
2: Aqui
0: bom.
2: É Ana Veiga Elias.
0: Valeu, Ana. Obrigado pela companhia. Oi, Emerson. Quero participar do sorteio. É a Fernanda. Valeu, Fer. Obrigado pela companhia. Boa tarde, Elizabeth Aparecida Kubit. Quero participar do sorteio. Participar do sorteio do travesseiro. Mas que travesseiro, mulher? Ô, Elizabeth, mas que travesseiro. Boa tarde, Emerson. Sou a Mara Carvalho, da Vila Ivete. Manda um abraço aí pro Luiz, da onde? Do karaokê. Adriana, minha irmã, adoro você. Tá bom, valeu. Obrigado pela companhia. Mara, valeu. Boa tarde, Emerson. Ângela Richard, de Rio Negro, confirmando sintonia na mais ouvida de todas. Na melhor de todas, sem dúvidas. Valeu, beijo pra você também. Obrigado pela companhia, Ângela. Oi, gostaria de participar do sorteio. Daniela Aparecida Kovic. Valeu, Dani. Boa tarde, Emerson. Tudo bem? Tudo ótimo. Gostaria de participar. É a Vanessa Zamboni Ramos, do Faxinal. Valeu. A Dinarcira Aparecida Lorena também tá ligada com a gente. Todos vocês estão concorrendo, tá? Ó. Encerramos o Sequência Hits de hoje, mas você pode, não só pode, como deve continuar participando junto comigo, porque eu vou ficar junto contigo até as 4 da tarde hoje, viu? O Marco Aurélio tá de folga hoje, né? Ele trabalhou ontem, então hoje ele tá numa boa. Eu faço companhia pra você até as 4 da tarde hoje e depois você vai lá e volto com o melhor da nova. Até já. Duas e um.
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4: 2:07.
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0: Boa tarde pra você, segunda-feira, 22 de junho, Emerson Souza no seu rádio. Opa! Junto com você, viu? É hoje até as 4 da tarde. Um pouquinho mais longa a nossa participação aqui na Nova nessa segunda-feira. Boa tarde, Emerson, quero participar. É a Patrícia Kuroski. Ô, Patrícia, obrigado pela companhia, tá? Tá aí o seu recado, tá bom? Ó, a partir de agora tem Melhor da Nova, você pode mandar mensagem 3642-3955, interagir com a gente. É. Vem bater aquele papo legal. Não deixa a gente sozinho aqui na Nova, tá bom? É, me faz companhia, viu, coisa? Ó, acabou de ser um pênalti pra Argentina lá e o Messi vai bater. Você já sabe, né? Vai ser gol. É 99% de chance, né? Por aqui o nosso Melhor da Nova, oferecimento.
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0: 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É 99%, mas o Messi perdeu o pênalti, viu? Só pra contar pra vocês aí. 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
0: Manu Batidão, daqui pra sempre.

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0: O melhor da nova pra você, Rio Negro Solimões, ou de casa, ou de fora. Manda um batidão com a Simone Mendes, sempre por aqui também, daqui pra sempre. Eu tô ligado comigo, tá? 2h15, eu volto já com muito mais pra você aqui na nova.
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0: 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Boa tarde.
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0: Luísa Martins, Tailândia. Já já no seu rádio, viu? Cuidado da nova volta já.
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2: 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Me manda sua localização. Apaga essa foto. Essa roupa é pra quem?
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8: Último bloco de dicas e truques que facilitam o nosso dia a dia. Quer aprender a prolongar o tempo de vida do seu carregador de celular sem precisar comprar nada? Reaproveite a mola de uma caneta antiga e enrole ao redor do cabo do seu carregador. Isso evitará que ele se dobre e quebre com o tempo. Legal essa dica, hein? A qualquer momento eu volto com mais. Até lá. Super Dicas.
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0: O melhor da nova. É o melhor da nova até as 16h. Eu te faço companhia e você, claro, pode mandar seu recadão por aqui. 3642-3955. Boa tarde, Emerson. Aqui é Odete Frugel. Abraços. Valeu, Odete. Abraço para você também. Uma excelente semana, tá? Agora tem Luísa Martins.
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0: Tailândia.

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0: DJ Ari SL nos bailão da vida, né? Luísa Martins esteve por aqui também, 2h28. Boa tarde, boa tarde.
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0: Na volta já. 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
0: A previsão para essa segunda-feira é de tempo instável em Santa Catarina. O dia que começou com muitas nuvens e chuva entre a manhã no oeste e sul do estado, continua, né? Entre a tarde e noite, a instabilidade deve avançar para as demais regiões com risco de temporais isolados. As temperaturas permanecem baixas, com máximas entre 17 a 21 graus na maior parte do estado. E os termômetros voltam a cair durante a noite. No Planalto Norte, o céu fica parcialmente nublado, com possibilidade de chuva à noite. A temperatura na região varia entre 7 e 21 graus.
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0: 12:34.
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1: Até ficar bem veinho. Júnior Angelim.
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2: A nova tá com o que você gosta, Pichote.
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2: Coração encardeado, antes teve Júnior Angelim, até ficar velhinho. Depois eu falo, tem mais pra você, o melhor da nova segue no seu rádio. Continue participando, interagindo, já algumas mensagens por aqui também, tá bom? Até já.
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2: 2h49.
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4: Salve! De volta o nosso Boletim da Copa. Sou Sandro Barcelos e te informando nesta segunda-feira. E a Espanha desencantou. Ainda bem, né? Uma das favoritas no Mundial, a equipe europeia goleou a Arábia Saudita por 4-0 neste domingo em Atalanta pela segunda rodada do Grupo H. Os gols da primeira vitória espanhola na competição foram marcados por Lamine e Yamal. Oyarzabal 2 e Tambacti foi um gol contra da equipe da Arábia Saudita. 4-0 para a Espanha. Lamine Yamal entrou para o top 10 de jogadores mais jovens a fazer um gol em mundiais. Yamal fez com 18 anos e 343 dias, tornando-se o oitavo mais jovem da história. O gol também fez o atacante da Espanha igualar um feito de Pelé, abrir o placar em uma partida da Copa, tendo 18 anos de idade ou menos. E foi um jogo de redenção para a Espanha. Ao não tocar na bola na primeira hora, meia hora do empate com Cabo Verde, a história foi outra deste domingo. Oyarzabal usou meia hora para marcar dois gols e dar uma assistência para Lamine Yamal na goleada sobre a Arábia Saudita e que coloca a Espanha com 4 pontos em 2 jogos disputados. A Arábia Saudita se manteve com 1 ponto. O Uruguai e Cabo Verde, cada um tem 2 pontos na competição. O nosso Boletim da Copa volta já já trazendo informação para você aqui na programação.
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0: Wesley Safadão hoje no Blitz.
5: Isso aqui tem que ter sentimento.
0: Vicente.

0: Melhor da Nova é desse jeito, música boa. Os mafrenses Krieger e Rony, Beijoqueiro de Lata, teve Brilha Som esperando na janela. E Wesley Safadão com o Rei Vaqueiro, os Displicente, que fez parte aí do nosso Blitz da Nova de hoje.
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0: 3 e 8.
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0: Tudo bem? Eu sou a Suzy Luz, dicas e truques que facilitam o nosso dia a dia. O Super Dicas aqui na programação. Seu sofá de couro está com um aspecto de surrado? De acordo com o site Tua Casa, para dar um visual novo pro seu sofá de couro antigo, utilize um pouco de graxa para sapato para retirar o esbranquiçado e aplique hidratante em todo o imóvel. De acordo com o site Tua Casa, a dica é bem funcional. Faz aí e conta pra gente, daqui a pouco eu volto com mais dicas.
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5: Melhor da nova daquele jeito. Uma excelente tarde para você, ó. Começou agora o segundo tempo entre Áustria e Argentina. A Argentina vai vencendo por 1-0. Gol de quem? É do Messi, viu? É do Messi. Oi, Emerson. Oi, Cris. Cristiane dos Santos participando com a gente. Obrigado, Paulo, pela companhia, tá? Excelente tarde para você, tá bom? A Odete Frodo tá por aqui também. Boa tarde para ela. Oi, Emerson. Aqui é a Sandra. Mande um abraço para mim, estou te ouvindo. Oi, Sandra. Abraço para você, para toda a família. O recado do Ederson também, mandando abraço para todos os ouvintes, para a galera que tá trabalhando com ele lá na obra. Valeu, obrigado pela companhia. Melhor da nova agora tem o Livia Dim.
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Eu não acredito. Luquinha, puxa aqui ela, amigo, vai!

0: Gilmar e Humberto e Ronaldo, amor de carnaval. Bom demais, né? Você vivendo a NID com Lídia Jean também. E depois, intervalo tem mais. Só não sai daí, porque eu volto daqui a pouquinho trazendo seu recado, tá? Tem mais mensagens aqui no 3642-3955. 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

0: Confere aqui na 9 FM, Natan, Amor na Praia. Não é só essa não, hein? Tem dose dupla pra você no Pílulas de hoje.
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0: Tem essa também.
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0: Menos é mais com o Natan. Hoje dose dupla com o Natan aqui no nosso Pílulas, já pra você.
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0: Melhor da Nova, volta já. 13h21.
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0: Natan, Amor na Praia, primeira.
7: Isso é mais um sucesso?

0: Pela última vez, menos é mais com Natan. É Natan e dose dupla hoje, antes teve Amar na Praia.
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0: 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Antes de ir pro intervalo, segura aí porque eu preciso mandar um recadão aqui, ó. Participação de quem? Do Gustavo. Boa tarde, Emerson. Eu, Gustavo, meu irmão Henrique e os meus pais estamos ligadinhos na rádio. Grande abraço. Valeu, Gustavo. Abraço para você, pro Henrique, pra mamãe, pro papai, pra família toda, tá? Obrigado pela sintonia e boa segunda-feira, aliás, boa semana. Depois você volta e mais, continua ligado. WhatsApp 3642-3955. Agora 3h31.
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1: 13:35. 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
1: 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Céu encoberto, chuva entre tarde e noite, temperatura variando entre 7 e 21 graus em Mafra. 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
1: Salve! De volta o nosso Boletim da Copa. Sou Sandro Barcelos e te informando nesta segunda-feira. É trazendo informações da Copa pra você. Agora eu vou falar da Bélgica. Bélgica, olha, gente, para no milagre do goleiro do Irã do empate em 0-0 e começa a se complicar. A Bélgica atacou de todo jeito. Teve 70% de posse de bola, chutou 23 vezes, mas a defesa iraniana se segurou, encheu a área de zagueiros e segurou o empate em 0-0 neste domingo em Los Angeles. O grupo G fica completamente aberto na última rodada. A melhor chance da Bélgica foi no segundo tempo, em passe para trás dentro da área de Kuiper, finalizando na pequena área, mas o goleiro Beiran Vand, caído, defendeu só com uma mão. Inacreditável. Foi o lance que melhor descreveu o jogo como um todo. Os belgas frequentaram a área e estiveram muito perto do gol, mas o Irã impediu tudo e teve seu goleiro como melhor em campo. Courtois também fez duas grandes defesas no jogo, mas acabou ofuscado pelo camisa número um iraniano. Cara, um jogão de bola, mesmo 0-0, e se no 11-11 estava difícil, piorou muito depois do cartão vermelho a Ngoy. O zagueiro se atrapalhou em um recuo para Courtois e precisou agarrar o jogador, o Taremi, para impedir o gol. Daí em diante o jogo ficou mais aberto. O Irã chegou a sonhar, mas não teve qualidade para exigir da Bélgica a atenção defensiva que ele próprio tinha mostrado até então. Final do placar, 0-0 e tudo embolado no grupo G. O nosso Boletim da Copa volta já já, trazendo informação para você aqui na programação.
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4: 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O Melhor da Nova tem agora para você Sorriso Lindo.
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0: 13:51.
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0: sem gordurante caseiro. Você vai precisar de 200 ml de vinagre de álcool e 300 ml de detergente. Com essa mistura simples, você pode fazer mágica em sua faxina e remover facilmente todo o acúmulo de gordura nas superfícies com uma esponja normal. 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

Valeu, obrigado pela sua companhia, obrigado pela sua audiência. O melhor da nova volta daqui a pouquinho depois do intervalo. 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Já tem o Jotinha chegando por aqui com o melhor da nova. Eu volto amanhã ao meio-dia com o Sequência Hits. Então se cuida, a gente volta a se falar amanhã. Até lá.

0: 3,59.
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6: 4 e 5.
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4: Isso aí, seja bem-vindo a 104,5 Nova FM, a rádio que toca o teu som. Segundo, né? Segunda-feira, dia 22 de junho de 2026. Sou o Jota, tô chegando por aqui, vou te fazendo companhia até as 7 aqui no Som da Nova. Grande abraço para você que tá aí ligadaço junto com a gente, né? Tá no trabalho, bom trabalho para você. Tá em casa, tá ouvindo a gente no carro, obrigado pela carona. Ouvindo a gente pela internet no nosso portal redenova.fm.br ou através do nosso aplicativo, onde quer que você esteja, tá bom? Seja muito bem-vindo às ondas da mais potente do Planalto Norte. Continua para você o Melhor da Nova até as 5 horas da tarde. Lembrando, daqui a pouquinho às 5, a gente mata saudades trazendo para você os clássicos da Nova até as 6 da tarde. Finalizando sua tarde, entrando aí para o começo de noite, tem o Melhor da Música Sertaneja até as 7 com o nosso Circuito Sertanejo aqui na 104,5.
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4: 4 e 7. Jota Quest e Tim Maia. Sendo farol. Boa tarde pra você.
9: Falou, Tim Maia.

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0: Só aí, 104.5 9 FM, tocando o que você gosta, Rod Stewart. Aqui nas velhinhas da nova, Forever Young. Também teve Jota Quest com o Tim Maia, Sendo Farol. Agora são 4h16, 19 graus, temperatura aqui no Alto de Mafra, tarde chuvosa de segunda-feira. Tempo instável em Santa Catarina, né? O dia que começou aí com muitas nuvens, já chuva, né? No oeste do estado. E agora à tarde a chuva veio para cá, né? A previsão era essa mesmo, né? De chuva aqui para nossa região. Temporais isolados e as temperaturas permanecem baixas, com máximas entre 17 e 20 graus na maior parte do estado de Santa Catarina. E os termômetros voltam a cair durante a noite, né? Planalto Norte, o céu fica parcialmente nublado, com possibilidade de chuva à noite. Temperatura na região varia entre 7 e 21 graus.
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0: Temperatura nesse momento aqui no Alto de Mafra, na marca dos 19 graus.
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9: 4h23.
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0: É a 9 FM tocando o que você gosta. Ótima tarde de segunda para você ligado junto com a gente, atualizando placar da Copa do Mundo 2026. Argentina venceu agora há pouco por 2-0 a Áustria. Jogos de hoje ainda, às 18 horas a França joga contra o Iraque pelo grupo I. E também tem hoje, né, pelo grupo I, Noruega e Senegal às 21 horas. E pelo grupo J, Jordânia e Argélia, à meia-noite. São jogos da Copa do Mundo 2026 desta segunda-feira.
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0: 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E hoje trazendo aqui no Pílulas da Nova, Natan.

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1: Isso aí aqui na Nova, Pílulas da Nova, no oferecimento de Eletrobox, soluções completas e alta tecnologia VEG em geração de energia solar fotovoltaica. Hoje com o Natan, participação da Anitta, eu tô querendo de novo, e com a participação do Zé Vaqueiro, aproveita que eu tô obrigado. 4:31.
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0: Isso aí, daqui a pouquinho tem pra você mais uma edição do nosso Blitz da Nova, hoje com Wesley Safadão.
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5: 4:34

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3: 4:37.

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10: 4h39. Seja bem-vindo. 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
10: Só aí, chegando pra você mais um Blitz da Nova.
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10: Hoje trazendo Wesley Safadão com a participação do Rei Vaqueiro. Vicente.

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1: 4:42.
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0: 4:46.
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0: aí, daqui a pouquinho tem Zenete e Cristiano com a participação de César e Paulinho aqui na Nova.
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6: 4,50.
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0: Só aí, 104.5, 9 FM, tocando o que você gosta agora, 4h53. Chegando pra você a última sequência de hoje do Melhor da Nova.
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20: Amigos, enquanto descansa, a gente canta mais um modão. Ah! O amor, há momentos em que temos que dizer um para o outro: decida!

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3: É esse mundo moderno meio estranho mesmo, né? Bison e Camaceto aqui no Som da Nova, modão moderno. Bison e Camaceto é uma dupla aí de música sertaneja, né? Que vem fazendo enorme sucesso nas redes sociais e também plataformas digitais com seus modões. Formada por Caio Fernando, seu parceiro, né? Eles ganharam notoriedade pelo estilo assim irreverente, né? Letras que misturam humor, contação de histórias e polêmicas, além de muito carisma também, né? Também teve Zé Neto e Cristiano, César e Paulinho e Jean e Giovanni Decida. Agora são 4h59, vai ficando por aqui o Melhor da Nova, que volta amanhã a partir das 14h, aqui na 104,5, a rádio que toca o teu som. Daqui a pouquinho, depois do intervalo, estamos chegando com Clássicos da Nova.
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0: Ian Van Down, daqui a pouquinho aqui no Som da Nova.
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6: 5 e 6.
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0: Isso aí, 104.5 Nova FM, tocando o que você gosta. 5 e 7, seja muito bem-vindo à nova segunda-feira, dia 22 de junho 2026. Sou o Jota, te faço companhia até as 7, a partir de agora, matando saudades, até as 6 da tarde, com mais uma edição do nosso Clássicos da Nova. 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
0: Ian Van Down, Moving On. Boa tarde para você.

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1: Nova FM tocando o que você gosta, Urbano Carizzi, Romania Power, sempre, também teve Ian Van Down com Moving On. Os primeiros de hoje aqui do Clássicos da Nova, até às 6 da tarde, matando saudades na 104,5, a rádio que toca o teu som. Intervalo e a gente já volta na sequência com Baltimore e também Juicy Hilton.
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2: 5:19.
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2: 5:19.
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5: Segue para você mais uma edição do nosso Clássicos da Nova até as 6 da tarde. 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Uma cesta top e uma bola oficial. 5:21. Baltimore aqui na Nova.

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1: Matando saudades até 6 da tarde aqui na 104,5. A rádio que toca o teu som, Joyce Hilton com Queen of Hearts. Também teve Baltimore Tarzan Boy. 5h29, intervalo, e a gente já volta trazendo pra você só as melhores, mais um clássicos da nova.
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1: Nota de falecimento, a funerária em vida comunica o falecimento de Secundino Santos Leal, ocorrido às 14h30 de hoje, com 79 anos. Está sendo velado na capela de Rio Negro e seu sepultamento será amanhã, às 11 horas da manhã, para o cemitério de Rio Negro. A funerária em vida comunicou o falecimento de Secundino Santos Leal. O mesmo era mais conhecido como Seu Dino.
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11: Salve! De volta o nosso Boletim da Copa. Sou Sandro Barcelos e te informando nesta segunda-feira. Bom, o Japão fez a sua parte, né? Conseguiu uma vitória importante em cima da Tunísia e deslanchou no Grupo F. Com uma ótima atuação coletiva, o Japão goleou a Tunísia por 4-0 na noite deste sábado em Monte Rei, na madrugada de domingo no Brasil, na segunda rodada do Grupo F da Copa do Mundo. Daichi Kamada abriu o placar e Ayase Ueda foi o destaque do jogo com 2 gols e 1 assistência para Juni Aito. Com a vitória, a seleção japonesa fica em boa situação para buscar a classificação à próxima fase com os mesmos 4 pontos da líder Holanda. Já a Tunísia, com 2 derrotas, não tem mais chances de classificação, só poderia alcançar a Suécia, mas perderia no confronto direto, primeiro critério de desempate. Na última rodada, quinta-feira, o Japão enfrenta a Suécia, a terceira do grupo com 3 pontos e só precisa do empate para confirmar a classificação. É possível avançar até em caso de derrota, mas será preciso aguardar o fim da primeira fase, já que apenas os 8 melhores terceiro colocados se classificam. No mesmo dia, a Tunísia enfrenta a Holanda. O primeiro e o segundo do grupo F vão cruzar no mata-mata com os 2 melhores do grupo C do Brasil. E aí, pode ser que teremos aí um Brasil-Japão ou Brasil e Holanda. Que tal, hein? O nosso Boletim da Copa dessa segunda-feira fica por aqui. Um abraço a todos, obrigado pela audiência. Até amanhã.
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7: Só isso, segue pra você mais um Clássicos da Nova. 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Uma cesta top e também uma bola oficial. 5h38, Engenheiros do Havaí, aqui na Nova.
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1: Na Nova FM, tocando o que você gosta, Paralamas do Sucesso, Caleidoscópio. Também teve o Engenheiros do Havaí Segurança. 5h45, para você são os melhores clássicos da Nova, até as 18h aqui na Mais Potente. Intervalo e a gente já volta, trazendo aí na última sequência Disco Kings e também Bryan Adams. Já já aqui no som da 104,5.
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1: 5h48.
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1: 5h53, é isso aí. 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E cada R$100 em compras, você ganha um cupom para concorrer ao sorteio do kit da Copa, uma cesta top e também uma bola oficial. 5h53, Disco Kings, aqui no Som da Nova. Última sequência do nosso Clássicos.

0: 9 FM tocando o que você gosta. Brian Adams, Summer of 69. Também teve Disco Kings com Born to Be Alive.
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0: Fechando por aqui mais um clássico da Nova que volta amanhã, né? A partir das 5 horas da tarde aqui na 104,5. 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Na sequência, as orações com o padre Reginaldo Manzotti. Logo em seguida, tô chegando por aqui com o melhor da música sertaneja até às 7, com o nosso Circuito Sertanejo.

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1: Para mim. Boa tarde, queridos filhos e filhas, nesta tarde de segunda-feira. Nossa! A nossa oração da tarde esta semana invoca o Sagrado Coração de Jesus e Nossa Senhora do Perpétuo Socorro. Acesse o site www.padrereginaldomanzotti.com.br e tem um espaço lá, Minhas Intenções no Coração de Jesus. Coloque as suas intenções. Pai, Filho e Espírito Santo. Amém. Ó meu Deus, no fim desta tarde, ofereço-vos, em união com o Santíssimo Coração de Jesus, todo o meu dia. Ofereço-vos, ó meu Deus, as orações, as obras. Ofereço-vos as alegrias deste dia. Ofereço-vos as decepções. Termino este dia, Senhor, colocando no coração de Jesus todas as minhas esperanças e tristezas, todas as minhas conquistas e decepções. Ó Deus, coloco no coração de Jesus todas as minhas vitórias e decepções, virtudes e fraquezas. Sagrado Coração de Jesus, sede a minha salvação. Sagrado Coração de Jesus, acolha no vosso coração estas pessoas que peço refúgio, consolo e a bênção. Sagrado Coração de Jesus, acolha a minha vida, minha família e toda a humanidade. Nossa Senhora, de muitos títulos e de muitos nomes, queremos invocá-la sob o título de Nossa Senhora do Perpétuo Socorro. Lembrai-vos, ó Puríssima Virgem Maria, que nunca se ouviu dizer que alguém, tendo recorrido a vós, tenha ficado sem socorro. Animado por esta verdade, seguro de vossa intercessão, ó Virgem das Virgens, a vós recorro, em vós me acolho, e gemendo sob o peso dos meus pecados, me coloco na vossa presença. Nossa Senhora do Perpétuo Socorro, não desprezeis as súplicas desta tarde. Ó Mãe do Filho de Deus humanado, dignai-vos de ouvir as minhas preces e alcançar, Mãe, o que vos rogo. Ave Maria, cheia de graça, o Senhor é convosco. Bendita sois vós entre as mulheres e bendito é o fruto do vosso ventre, Jesus. Santa Maria, Mãe de Deus, rogai por nós, pecadores, agora e na hora de nossa morte. Amém. Sagrado Coração de Jesus, tende piedade de nós. Nossa Senhora do Perpétuo Socorro, rogai por nós. Amém.
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1: Foi um ótimo final de tarde, começo de noite para você ligado aqui com a 104,5, a rádio que toca o teu som. 6:07. Segunda-feira, né? Dia 22 de junho de 2026. Eu sou o Jota, te faço companhia. Vamos juntos até as 7. A partir de agora, com o melhor da música sertaneja para você, num oferecimento da FUBRA. E aí, como é que você tá, hein? Tudo bem? Tudo certinho? Tudo legal com você? Espero que esteja tudo bem com você nesta segunda-feira. Vamos começar a noite muito bem, né? Você que está indo para casa, terminou mais um dia de trabalho, bom descanso para você. Você que está chegando no trabalho agora, bom trabalho, obrigado pela sua companhia. Para você que está em casa, no carro, ouvindo a gente pela internet, ouvindo a gente pelo nosso aplicativo, onde quer que você esteja, seja sempre muito bem-vindo às ondas da mais potente do Planalto Norte, aqui na Rede Nova de Comunicação. Tá começando.
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1: Começando com ela, Ana Castela.
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0: Maria Cecília e Rodolfo aqui no Som da Nova, Basta Você Me Olhar. Também teve Júlia e Rafaela, Paredes Pintadas, Ana Castela, Minha Herança. No nosso circuito sertanejo, o melhor da música sertaneja para você até as 7 aqui no Som da Nova. Intervalo, a gente já volta, trazendo daqui a pouquinho para você os federais Zé Henrique Gabriel e também Rio Negro e Solimões.
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3: 6h20.
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4: Isso aí, Nova FM tocando o que você gosta, 6:23.
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4: Só aí, os federais aqui na Nova.

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0: Não deu certo fazer o quê, né?
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0: Toma uma. Rio Negro e Solimões. Melhor bebê do que chorar também teve Zé Henrique e Gabriel com João Bosco e Vinícius. Chegou o sol, a primeira com os federais, Amores Imortais aqui na Nova.

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0: Gino e Geno, daqui a pouquinho aqui na Nova. 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
1: Era 6:35.
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0: Vamos nessa então, chegando para você mais uma edição do nosso Blitz da Nova Música do Dia. Hoje com Wesley Safadão e a participação do Rei Vaqueiro.
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0: 9 FM tocando o que você gosta. Gino e Geno, Chorei, Chorei. Também teve Romy Rangel, Poporri de Viola. Wesley Safadão com o Rei Vaqueiro. Displicente. A música do dia, né? Aqui no Blitz da Nova. 6h48, 17 graus e a temperatura aqui no Alto de Mafra, no Castelinho da Comunicação. O melhor da música sertaneja para você até as 7. 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Intervalo e a gente já volta.
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1: Nota de falecimento: a funerária em vida comunica o falecimento de Secundino Santos Leal, ocorrido às 14h30 de hoje, com 79 anos. Está sendo velado na capela de Rio Negro e seu sepultamento será amanhã, às 11 horas da manhã, para o cemitério de Rio Negro. A funerária em vida comunicou o falecimento de Secundino Santos Leal. O mesmo era mais conhecido como Seu Dino.
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1: 6:51. Última sequência do nosso sertanejo de hoje, abrindo com Zezé de Camargo e Luciano.

0: 6h59, Rick Renner, só pensando em você. Zezé de Camargo e Luciano, pare.
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0: As últimas de hoje, né, do nosso circuito sertanejo, que volta amanhã a partir das 6 horas, aqui no Som da Nova. É o finalzinho de tarde, começo de noite, com o melhor da música sertaneja aqui na Mais Potente. Obrigado pela sua companhia. Amanhã tem mais a partir das 6 no oferecimento da FUBRA. Tô indo nessa, volto amanhã a partir das 5 horas da tarde com os clássicos da Nova e às 6 da tarde com o circuito aqui na 104,5. Tá chegando para você aí a Voz do Brasil. Logo mais a partir das 8 horas da noite você confere por aqui mais uma edição do Painel Flashback. Às 9 horas da noite tem a Ju Godoy com Interligados. Fechando sua noite aqui na Nova, tem o Nova Moment 104,5. Abraço, obrigado pela sua companhia. Ótima noite de segunda-feira. Desde já, uma ótima terça-feira para você. Nos encontramos amanhã, a partir das 5 horas da tarde. Vem aí a Voz do Brasil.

0: país.
1: Segunda-feira, 22 de junho de 2026.
0: Vamos ao destaque do dia, Nova Indústria Brasil.
1: No Rio de Janeiro, o presidente Lula anuncia investimentos de mais 140 bilhões de reais para desenvolver o Parque Industrial Brasileiro.
0: Fertilizante.
2: A competência privada e a competência pública. O que importa é que os dois produzam.
0: E ainda no Rio, o presidente também anunciou 1 bilhão de reais em investimentos para a urbanização de favelas e desenvolvimento de comunidades.
1: Recursos também serão investidos em educação e em obras de um dos maiores bairros da capital fluminense, Grazielle Bezerra.
3: Serão mais de 700 milhões de reais do novo PAC para a construção de redes de esgoto, parques e praças, obras de pavimentação e melhorias na rede elétrica.
0: Você vai ouvir também acolhimento a refugiados.
1: Relatório mostra aumento do número de pedidos de asilo e de regularização de imigrantes no Brasil.
0: O país busca fortalecer mecanismos de acolhida e integração para pessoas que chegam em busca de proteção internacional. Caroline Blaut.
4: Como parte desse esforço, o governo do Brasil lançou uma consulta pública do primeiro Plano Nacional de Migrações, Refúgio e Apatridia.
1: Hoje, na apresentação da Voz do Brasil, Mariana Jungmann e Luciano Seixas.
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1: O presidente Lula cumpriu hoje uma série de agendas no Rio de Janeiro.
0: Entre elas, o anúncio de mais 140 bilhões de reais para o programa Nova Indústria Brasil.
1: Os recursos vão priorizar investimentos em setores essenciais para a economia do país, como fertilizantes, máquinas agrícolas e indústria da saúde.
5: Lançada em 2024, a Nova Indústria Brasil tem o objetivo de impulsionar o desenvolvimento industrial até 2033. No seminário sobre os 74 anos do Banco Nacional de Desenvolvimento Econômico e Social, foi anunciada a ampliação da NIB, com mais 140 bilhões de reais até o fim de 2026. São recursos do BNDES, da Financiadora de Estudos e Projetos e da Empresa Brasileira de Pesquisa e Inovação Industrial, o que eleva o investimento na política industrial para 750 bilhões de reais em 4 anos. O presidente do BNDES, Aloysio Mercadante, detalhou as prioridades.
6: As áreas prioritárias é fertilizantes e máquinas agrícolas, depois saúde, biofármacos, terapias avançadas, IFAs, vacinas, mobilidade sustentável e inteligência artificial e audiovisual, toda essa indústria criativa que nós queremos olhar também com atenção.
5: A ministra da Ciência, Tecnologia e Inovação, Luciana Santos, anunciou que o Ministério vai liberar também 440 milhões de reais para que a Embrapi desenvolva projetos de inovação.
7: Os recursos vão alavancar investimentos privados e permitirão contratar 550 projetos de inovação de empresas em um valor total de 1,2 bilhões.
5: Na área socioambiental, foi divulgado o resultado do primeiro processo público para a compra de créditos de carbono, o Profloresta Mais. O programa, uma parceria do BNDES com a Petrobras, financia projetos de restauração ecológica na Amazônia. As empresas vencedoras vão fornecer 5 milhões de créditos de carbono com replantio de espécies nativas.

0: como detalhou a presidente da Petrobras, Magda Chambriá.
1: Nós recebemos 16 propostas, 3 foram selecionadas e cada um comprometido com a restauração de pelo menos 3 mil hectares de áreas degradadas no bioma amazônico.
0: Além disso, foi oficializada com a Petrobras uma parceria para pesquisas sobre minerais críticos essenciais para a transição energética. O presidente Lula destacou a importância dos investimentos públicos e privados para o crescimento do país.
2: O que nós estamos assistindo hoje é apenas uma demonstração de que o Brasil não pode comportar mais aquele discurso atrasado entre a competência privada e a competência pública. O que é público e que funciona tem que continuar público e funcionando. O que é privado e funciona tem que continuar sendo privado e funcionando. O que importa é que os dois produzam.
0: No evento, houve ainda o anúncio de financiamento de 340 milhões de reais a uma empresa de mobilidade urbana para aquisição de 85 mil bicicletas elétricas, voltadas para entregadores de aplicativos. O projeto utiliza recursos do Fundo Clima. Reportagem Nazi Brum.
3: Obras também de drenagem, saneamento, pavimentação e melhorias da rede elétrica em comunidades do Rio de Janeiro.
4: E ainda um grande projeto que vai ajudar a conter as enchentes na região do Jardim Maravilha.
3: Investimentos do governo federal que somam mais de R$1 bilhão.
4: O presidente Lula fez os anúncios hoje no Rio de Janeiro e autorizou o início de obras que devem melhorar a vida de quem mora nas periferias.
5: Com a assinatura da ordem de serviço, está autorizado o início das obras para controle de enchentes no Jardim Maravilha, em Guaratiba, zona oeste do Rio de Janeiro. Um dique de mais de 3 quilômetros vai funcionar como uma barragem, evitando que as águas cheguem às áreas habitadas. O projeto conta com drenagem e construção de reservatórios. Serão investidos 340 milhões de reais por meio do novo PAC, o Programa de Aceleração do Crescimento, beneficiando cerca de 30 mil pessoas. Gente como a Ivone Abrantes, que sofre há décadas com as inundações.
6: Cada enchente que tem, a gente é mais uma perda de tudo, aí a gente fica sem nada novamente, então fica muito difícil. Eu passei aqui esse tempo todo, que são décadas e décadas, vivendo nessa situação.
5: As obras terão duração de 3 anos. O presidente Lula pediu atenção da comunidade na execução dos trabalhos.
2: Eu queria que vocês fiscalizassem essas obras. Alguém está fazendo alguma coisa ou não está fazendo? As obras estão andando ou não estão andando? Porque se vocês não fiscalizarem e não denunciarem pra gente, a gente fica lá em Brasília achando que está tudo maravilhoso. Essas obras precisam andar rápido.
5: Favela da Maré, Complexo do Alemão e Rocinha também vão receber obras de urbanização. Serão mais de 700 milhões de reais do novo PAC para a construção de redes de esgoto, parques e praças, obras de pavimentação e melhorias na rede elétrica. O ministro das Cidades, Vladimir Lima, comentou os investimentos.
7: Nós estamos trazendo aqui hoje também cerca de 170 milhões de reais para o Complexo da Maré, onde hoje damos ordem de serviço para início do parque linear e do ecoponto que vai auxiliar no descarte de lixo no Complexo da Maré, gente. Além disso, hoje nós concluímos aqui no mês de junho o endereçamento CEP de todas as ruas, becos e vielas do Complexo da Maré. Com isso, a gente trazendo a oportunidade de você receber uma encomenda em casa ou de você acessar um serviço social.
5: Na área da educação, o governo anunciou um novo campus do Instituto Federal do Rio de Janeiro, na Cidade de Deus, em Jacarepaguá. A construção de uma nova escola em Realengo e também autorizou o início das obras do campus do Instituto Federal no Complexo do Alemão. Serão criados ainda 10 MovCels, equipamentos de cultura itinerantes que contam com biblioteca, estúdios para produção e edição audiovisual. Reportagem Graziele Bezerra.
3: E o governo do estado do Rio de Janeiro aderiu hoje ao PROPAG, Programa de Pleno Pagamento de Dívidas dos Estados.
4: O Rio possui uma dívida de 210 bilhões de reais com a União e todo mês são cobrados sobre ela o valor da inflação oficial, o IPCA, mais 4% de juros.
3: Mas com a adesão ao PROPAG, o estado fluminense

0: O Rio possui uma dívida de 210 bilhões de reais com a União e todo mês são cobrados sobre ela o valor da inflação oficial, o IPCA, mais 4% de juros.
1: Mas com a adesão ao Propag, o Estado Fluminense...

0: O Rio possui uma dívida de 210 bilhões de reais com a União e todo mês são cobrados sobre ela o valor da inflação oficial, o IPCA, mais 4% de juros.
1: Mas com a adesão ao Propag, o Estado Fluminense.
0: A competição é voltada a alunos do sexto ano do ensino fundamental até o último ano do ensino médio de escolas públicas e privadas.
1: A repórter Thaís Antônio preparou uma reportagem pra gente sobre esse que é um dos principais estímulos ao estudo da matemática no Brasil.
2: Criada em 2005, a Olimpíada Brasileira de Matemática das Escolas Públicas, OBMEP, busca estimular o interesse pela matemática, descobrir novos talentos e incentivar estudantes a seguirem trajetórias nas áreas científica e tecnológica. Foi o que aconteceu com Luana Aparecida Costa, mestre em matemática pelo Instituto de Matemática Pura e Aplicada. Ela conquistou 5 medalhas na OBMEP, mas nunca se esqueceu da primeira, que despertou-a para o sonho de estudar essa disciplina.
3: Eu tenho uma irmã um ano mais velha que eu e ela ganhou uma medalha de bronze, então eu fiquei com vontade de ganhar medalha também e comecei a estudar. E comecei a me apaixonar pela matemática. E assim eu pude ganhar minha primeira medalha, que foi a medalha de ouro, tão sonhado ouro. Foi o melhor dia da minha vida, a cerimônia nacional de premiação da OBMEP. Eu lembro até hoje.
2: A iniciativa também contribui para fortalecer a educação básica, ampliar o acesso a materiais de qualidade e incentivar a formação e valorização de professores. Sanduel Vieira, professor da Universidade Federal do Piauí e medalhista da primeira edição da OBMEP, conta que descobriu sua vocação por meio da participação nas Olimpíadas.
4: Foi um divisor de águas na minha vida, me ajudou a escolher o curso que eu ia fazer. Fiz matemática, mestrado, doutorado em matemática e hoje sou professor da Universidade Federal do Piauí. Sou quem eu sou hoje, a pessoa que eu sou, por causa da OBMEP.
2: A OBMEP é realizada pelo Instituto de Matemática Pura e Aplicada, o INPA, com apoio dos Ministérios da Educação e da Ciência, Tecnologia e Inovação. Voltada para estudantes do sexto ano do ensino fundamental até o último ano do ensino médio, a Olimpíada segue mobilizando escolas de todo o país. Na edição de 2025, mais de 18 milhões de alunos se inscreveram para a prova, alcançando mais de 99% dos municípios brasileiros. Reportagem Thaís Antônio.
0: A plataforma de envio do Defesa Civil Alerta foi tirada do ar na madrugada do último sábado, após ter sofrido uma invasão e disparado alertas para diversas regiões do país.
1: A mensagem foi do tipo alerta extremo, que é disparado apenas em situações de risco iminente, e continha a palavra misantropia, que significa ódio à humanidade.
0: O alerta foi registrado nos estados de São Paulo, Rio de Janeiro, Mato Grosso do Sul, Distrito Federal e Paraná.
1: Ainda não é possível calcular quantos aparelhos móveis receberam as mensagens, de acordo com o secretário nacional de proteção e defesa civil, Volney Wolf, mas ele já se encontra em desenvolvimento uma nova versão mais segura para esse sistema.
5: Temos que avaliar e ter informações bastante seguras de como é que aconteceu esse ataque, como é que essas pessoas conseguiram furar a nossa segurança, ver se está atendido por esse desenvolvimento que está em andamento no Ministério e no menor tempo possível, é uma questão de prioridade, né, do governo federal colocar essa nova versão que garanta mais segurança ao sistema e, enfim, aos usuários do Sistema Nacional de Proteção e Defesa Civil.
0: A Polícia Federal está investigando o caso e uma perícia técnica vai apurar o alcance dos disparos não autorizados.
1: O Ligue 180, canal de atendimento às mulheres, tem registrado aumento expressivo de violência nos ambientes digitais.
0: De acordo com o Ministério das Mulheres, o número de denúncias saltou de 5 mil para mais de 16 mil casos em 2026.
1: Isso representa tanto um crescimento nos casos, como também maior confiança da população no canal de denúncias.
0: Diante dessa realidade, a central passa a operar um novo protocolo para se adaptar às novas dinâmicas da violência digital.
6: O Ligue 180, Central Telefônica de Atendimento à Mulher, registrou 16.725 casos de violência contra mulheres em ambiente digital nos primeiros 5 meses deste ano. Esse número é 188% maior que o registrado nos 5 primeiros meses do ano passado, quando chegou à marca de 5.795 denúncias. De acordo com a ministra das Mulheres, Márcia Lopes, nos últimos anos, houve uma subnotificação dos casos.

0: Com melhorias no sistema, o Ligue 180 passou a receber mais denúncias. Segundo a ministra, isso é importante para investir nas políticas públicas de combate à violência.
1: A gente está percebendo que o grau de confiabilidade no 180 tem aumentado muito. Tem um espaço que não é só de denúncia, mas é de mapear a realidade.
0: Para lidar com o aumento expressivo, a central de atendimento Ligue 180 passou por atualizações. A ideia é aprimorar o atendimento para acolher e orientar vítimas de violência digital. Para isso, os atendentes passaram por capacitação. O sistema de registro também foi reformulado e passa a contar com um registro mais detalhado das ocorrências. Com isso, é possível especificar a atuação do governo federal, como detalha a ministra das Mulheres, Márcia Lopes.
1: Todas as medidas estão sendo pensadas a partir das realidades do Brasil. E nós estamos hoje num ambiente absolutamente favorável para a gente tomar as medidas. É só assim que a gente vai romper esse ciclo estarrecedor de violência contra as mulheres.
0: A Central de Atendimento à Mulher, Ligue 180, funciona 24 horas por dia, todos os dias da semana. Também é possível falar com a central por mensagem de WhatsApp pelo número 61 96 10 01 80. Reportagem Márcia Fernandes.
2: Você já tirou a nova carteira de identidade nacional? Essa semana você deve receber uma notificação pelo WhatsApp e pela caixa postal do gov.br, avisando sobre a possibilidade de uso da versão digital do documento.
3: A versão digital fica disponível no aplicativo gov.br e tem benefícios, como a inclusão dos dados referentes ao título de eleitor e a carteira nacional de habilitação.
2: Além da carteira de identidade nacional, a conta gov.br também tem uma nova funcionalidade, um formato digital de procuração para que beneficiários do INSS sejam representados por outras pessoas.
3: A procuração eletrônica pode ser usada somente no aplicativo ou site do meu INSS e não tem validade se impressa ou compartilhada como documento.
2: Ao aceitar a procuração eletrônica, o cidadão deve também indicar quais serviços ele autoriza que o representante possa consultar e o período de validade da procuração.
3: Por enquanto, dois serviços estão disponíveis: consultas de documentos e de serviços online e consultas de pedidos e de benefícios.
2: Mas atenção com as fraudes. O governo do Brasil não envia mensagens por WhatsApp solicitando seus dados pessoais ou pedindo que você clique em nenhum link.
3: E tanto para a carteira de identidade nacional quanto para a procuração do INSS, você deve fazer os procedimentos dentro do site ou aplicativo do gov.br após inserir a sua senha.
2: Considerada a maior obra ferroviária do país, a Malha Norte teve concluído o trecho de 163 quilômetros entre Rondonópolis e Dom Aquino, no Mato Grosso.
3: O vice-presidente Geraldo Alckmin participou da entrega nesse fim de semana.
2: Integrado ao novo PAC, o empreendimento prevê 743 quilômetros de trilhos, ampliando a conexão das regiões produtoras de Mato Grosso com a Malha Ferroviária Nacional e o Porto de Santos.
3: A etapa entregue contou com investimentos privados de 5 bilhões de reais.
2: Alckmin lembrou que o avanço ferroviário é essencial não só para o escoamento da produção brasileira.
4: Reduz emissão de carbono, de gás de efeito estufa, diminui acidente, então ajuda o meio ambiente, ajuda a saúde pública, reduz custo Brasil, melhora a competitividade e o país cresce mais, gera mais emprego e mais renda.
3: Conflitos, perseguições e crises humanitárias contribuíram para um aumento de pedidos de refúgio no Brasil.
2: O estudo divulgado hoje pelo Ministério da Justiça e Segurança Pública mostra que o país recebeu quase 76 mil solicitações de refúgio em 2025.
5: Pela primeira vez, os cubanos lideraram os pedidos de refúgio no Brasil, superando os venezuelanos. Foram 41.919 solicitações feitas por cubanos e 21.233 por venezuelanos ao longo do ano passado. Os dados fazem parte do relatório Refúgio em Números 2026, apresentado durante evento realizado em Brasília, que marca os 75 anos da Convenção sobre o Estatuto dos Refugiados. O ministro da Justiça e Segurança Pública, Wellington César Lima e Silva, avalia que o documento continua atual diante do crescimento dos deslocamentos forçados em todo o mundo.
6: Essa data não marca apenas a assinatura de um tratado, mas a reafirmação da própria dignidade da pessoa humana diante do desafio do deslocamento forçado. É essa força da expressão direito a ter direitos. E é esse vazio que a política de refúgio busca enfrentar.
5: Por trás das estatísticas estão histórias de pessoas que precisaram abandonar suas casas em busca de segurança ou melhores condições de vida. É o caso da cantora iraniana Mamoni, refugiada no Brasil desde 2012.
7: Saí do Irã para falta de liberdade, para direitos mulheres. Eu saí do Irã, eu sou cantora, mas cantar no Irã para mulheres é proibido. Você não pode subir no palco, cantar, porque você é mulher.
5: O aumento dos deslocamentos forçados tem exigido o aperfeiçoamento constante das políticas de proteção e acolhimento. Segundo a secretária nacional de Justiça, Maria Rosa Loula, o Brasil tem buscado fortalecer mecanismos de acolhida e integração para pessoas que chegam ao país em busca de proteção internacional.
8: Num mundo em conflito, num mundo em que os deslocamentos forçados crescem a cada dia, o Instituto do Refúgio precisa e deve se aprimorar também a cada dia. O acolhimento que o Estado brasileiro tem proporcionado com o resguardo dos direitos humanos, da identificação, da segurança, promovendo a tão desejada migração segura e ordenada, é um exemplo para o mundo hoje.
5: Como parte desse esforço, o governo do Brasil lançou uma consulta pública do primeiro Plano Nacional de Migrações, Refúgio e Apatridia. O documento vai orientar pelos próximos 4 anos ações voltadas ao acolhimento, à proteção de direitos e à integração social e econômica de imigrantes, refugiados e apátridas no Brasil. Participe e contribua pelo site brasilparticipativo.presidencia.gov.br. Reportagem Caroline Blaut.
3: Pacientes que enfrentam câncer de mama avançado agora contam com uma nova aliada na luta contra a doença.
2: A Anvisa aprovou hoje um tratamento oral inédito com o uso do medicamento Inlurio, fabricado no Brasil.
3: A medicação é indicada para pacientes adultos cujo tumor já se espalhou ou não pode ser operado.
9: Foi registrado nesta segunda-feira pela Agência Nacional de Vigilância Sanitária, Anvisa, o medicamento de nome Inlurio, que é o tocilato de inlunestranto. Ele é indicado para adultos com câncer de mama avançado, que não pode ser removido por cirurgia ou que já se espalhou para outras partes do corpo. O novo medicamento bloqueia os receptores de estrogênio do tecido mamário, ajudando a impedir o crescimento e a disseminação das células cancerígenas. O produto, desenvolvido pela Eli Lilly, do Brasil Limitada, é oral e indicado como monoterapia. Segundo dados do Instituto Nacional do Câncer, o INCA, o câncer de mama é a neoplasia maligna mais incidente em mulheres. Entre 2023 e 2025, foram registrados 73.610 casos da doença, o que representa 30% dos cânceres em mulheres. Daniele Popov, para A Voz do Brasil.
2: Pais e responsáveis por crianças menores de 5 anos já podem procurar os postos de saúde e garantir a proteção contra doenças graves como pneumonia, meningite e otite.
3: O SUS começou a disponibilizar a nova vacina Pneumo-20, que substitui a versão anterior e amplia a cobertura para 20 tipos da bactéria pneumococo.
2: O Ministério da Saúde já distribuiu mais de 570 mil doses para os estados e espera entregar mais de 6 milhões até o fim do ano.
10: Crianças menores de 5 anos que ainda não completaram a vacinação contra o pneumococo já podem receber a nova vacina Pneumo-20 pelo Sistema Único de Saúde, o SUS. O imunizante passa a integrar o calendário nacional de vacinação e protege contra 20 tipos da bactéria responsável por doenças como pneumonia, meningite e otite. Segundo o Ministério da Saúde, mais de 570 mil doses já foram distribuídas nos estados e a previsão é entregar mais de 6 milhões de doses até o fim deste ano. ano. A vacina amplia a cobertura contra os sorotipos mais associados aos casos graves da doença pneumocócica. Dados da Organização Mundial da Saúde, OMS, apontam que essa é uma das principais causas de morte infantil por doenças que podem ser prevenidas com vacinação. Além das crianças, a pneumovinte também vai ser oferecida a povos indígenas sem histórico de vacinação pneumocócica, idosos acamados ou que vivem em instituições e pessoas atendidas pela rede de imunobiológicos para pessoas em situações especiais. Com redação de Diego Freitas, Gilson Santa Fé, para a Voz do Brasil.
3: E essas foram as notícias do governo do Brasil.
2: E que agora com as notícias do Poder Judiciário e do Congresso Nacional. Boa noite.
3: Boa noite para você e até amanhã.
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13: Supremo Tribunal Federal mantém critérios de distribuição de receitas do ICMS Educacional a municípios mineiros.
14: STJ decide que plano de saúde deve cobrir cirurgia robótica para câncer de próstata, mesmo fora do rol da ANS.
13: Dois municípios de Minas Gerais, dois de São Paulo e um de Goiás, elegeram novos prefeitos.
14: Boa noite, eu sou Marcela Luiz.
13: E eu sou Walter Lima.
14: O Supremo Tribunal Federal manteve critérios de distribuição de receitas do ICMS Educacional a municípios mineiros.
13: A ação foi julgada em sessão no plenário virtual. Marta Ferreira.
15: A controvérsia teve origem nas alterações promovidas pela Emenda Constitucional 108 de 2020, que autorizou os estados a definir critérios para distribuição de até 35% da cota parte municipal do ICMS. Relatora do caso, a ministra Carmen Lúcia, votou pela improcedência do pedido. Em seu entendimento, a regulamentação da norma incorporou dados quantitativos relacionados ao número de alunos, afastando a afirmação de que o critério populacional teria sido ignorado. Os demais ministros acompanharam a relatora e assim validaram os trechos questionados.
14: Plano de saúde deve cobrir cirurgia robótica indicada a beneficiário para tratar câncer de próstata.
13: Essa decisão é do STJ. Fátima Uchoa.
16: O beneficiário ajuizou ação contra o plano de saúde pedindo o ressarcimento de despesas médicas e consultas, além de indenização por danos morais. O Tribunal de Justiça do Rio Grande do Sul reformou sentença que havia concedido os pedidos. Já no STJ, a quarta turma determinou a devolução de valores gastos com a cirurgia, mas entendeu que o dano moral deverá ser rediscutido no Tribunal Estadual por necessitar análise de fatos e provas. Segundo o relator ministro João Otávio de Noronha, nesse caso deve ser flexibilizado o rol de procedimentos da Agência Nacional de Saúde Suplementar e observados critérios técnicos fixados pelo próprio STJ e pelo Supremo Tribunal Federal.
14: Dois municípios de Minas Gerais, dois de São Paulo e um de Goiás elegeram novos prefeitos nesse domingo.
13: As eleições suplementares são reguladas pelo Código Eleitoral. Fábio Ruas.
17: No estado de São Paulo, Reginópolis elegeu João Paulo Veríssimo e em Tuiuti, quem teve mais votos foi Alexandre Tadeu Gonçalves. Em Goiás, Elisberto Luz foi eleito prefeito de Joviânia. E em Minas Gerais, Amparo da Serra elegeu uma mulher para ser a nova prefeita. Quem ganhou foi Ayla Barbosa. Já em Bonito de Minas, Miqueias Mota Figueiredo foi o mais votado e se tornou o novo chefe do Poder Executivo do município.
14: Técnica de enfermagem consegue encerrar contrato após ser transferida de cidade.
13: Para o TST, a mudança foi considerada uma falta grave do empregador. Marla Lacerda.
18: A técnica de enfermagem passou em um concurso público para trabalhar em um hospital de Itanhaém, São Paulo. 3 anos depois, acabou o convênio entre o hospital e o estado. E ela foi transferida para outra unidade de saúde, em Pariquera-Sul, a 155 quilômetros de distância. Para os ministros, a mudança violou o edital do concurso, uma alteração ilegal do contrato de trabalho. Por isso, a técnica de enfermagem conseguiu a rescisão indireta, ou seja, ela pôs fim ao contrato de trabalho, mas com direito a todas as verbas trabalhistas.

0: Civil e Militar do Estado e fixou multa diária de R$ 1.000 ao governo de Mato Grosso do Sul em caso de descumprimento.
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1: Uma boa noite.
2: E até amanhã.
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1: Eu sou Paula Groba.
2: E eu sou Ricardo Nakaoka.
1: E estes são os destaques de hoje do Jornal do Senado, que começa agora.
2: O Congresso vai analisar veto ao projeto do contrato de primeiro emprego.
1: Parlamentares vão debater MP que exige prova nacional do MEC para exercício da medicina.
2: Lei garante até um ano para mulheres denunciarem violência doméstica e familiar.
1: Boa noite.
2: Boa noite.
1: Mulheres vítimas de violência doméstica e familiar passam a ter mais tempo para buscar a justiça. Uma nova lei ampliou de 6 meses para 1 ano o prazo para denunciar o agressor.
2: O objetivo da mudança é reforçar a proteção às vítimas, em sintonia com os princípios da Lei Maria da Penha. Repórter Bruno Lourenço.
3: A lei agora dá a vítimas de violência doméstica e familiar até 1 ano para tomar providências legais contra seus agressores. O prazo anterior era de 6 meses, com do dia em que a mulher tem conhecimento do autor do crime. A senadora Damares Alves, do Republicanos do Distrito Federal, afirmou que essa extensão do tempo se insere no espírito da Lei Maria da Penha e no tratamento mais protetivo às vítimas.
4: Neste sentido, apenas com o decurso do tempo, com a progressiva conscientização da violência vivida e o consequente fortalecimento moral, é que a mulher possui condições de denunciar seu agressor. Assim, nada mais razoável que o direito de queixa possa ser exercido dentro do período de 12 meses, ao contrário dos 6 meses ora vigentes.
3: Em caso de falha do Ministério Público, esse prazo também vai a 1 ano e começaria a contar a partir do término do período reservado à promotoria para o oferecimento da denúncia à justiça.
1: O senador Randolfe Rodrigues, do PT do Amapá, afirmou estar confiante na votação da proposta que acaba com a escala de trabalho 6x1 antes do recesso parlamentar, previsto para começar no dia 17 de julho. Para o líder do governo no Congresso Nacional, a realização de uma sessão de debates sobre o tema, marcada para 1º de julho, demonstra que a matéria está avançando no Senado.
2: Randolfe também avalia que há tempo para que a proposta que reduz a jornada para 40 horas semanais, sem corte de salários, seja analisada pela Comissão de Constituição e Justiça e pelo plenário ainda neste semestre.
5: E eu tô otimista que nós não entraremos em recesso sem a apreciação do fim da 6x1.
1: E foi vetado integralmente pelo governo o projeto que criava o programa Contrato de Primeiro Emprego, voltado à ampliação das vagas para quem ainda não teve a carteira assinada.
2: A decisão presidencial agora será analisada por deputados e senadores em sessão do Congresso. Mais detalhes com o repórter Márcio Maturana.
6: O projeto que criava o programa Contrato de primeiro emprego para jovens de 18 a 29 anos foi vetado integralmente. O governo argumentou que a proposta prejudica os estudos com jornadas de até 44 horas semanais e cria uma categoria de trabalhadores com menos direitos porque diminui a parte do patrão para o FGTS e para a Previdência. O autor foi o senador Irajá, do PSD do Tocantins, que pretendia com a proposta reduzir um problema dos profissionais iniciantes.
7: Os adolescentes, os jovens, que tanto sonham e almejam ter uma profissão, ter a sua independência financeira, de poder ajudar com o orçamento doméstico da sua família em casa, de poder ter um trabalho digno, hoje não possuem nenhum tipo de perspectiva, porque o próprio mercado de trabalho justifica que esses jovens não têm experiência profissional. Ora, é um dilema. Se ele não tem oportunidade, como é que ele vai ter experiência?
6: O veto precisa ser analisado agora numa sessão do Congresso Nacional.
1: E para obter registro profissional nos conselhos regionais, estudantes de medicina deverão ser aprovados no Exame Nacional de Avaliação da Formação Médica, o ENAMED, no último ano da graduação. A exigência foi determinada por medida provisória publicada pelo presidente Lula.
2: A prova será aplicada pelo Ministério da Educação, mas a obrigatoriedade

0: Valerá apenas para os alunos que ingressarem no curso após a publicação da medida provisória. Os candidatos reprovados poderão refazer o exame em edições posteriores, que ocorrerão semestralmente.
1: No Senado, aguarda análise do plenário um projeto que também estabelece prova de proficiência como pré-requisito para obtenção do registro profissional. No entanto, nesse caso, a aplicação do exame seria feita pelo Conselho Federal de Medicina. O relator da proposta, senador Dr. Irã, do Progressistas de Roraima, defende a iniciativa.
2: De 100 médicos que se formam, 30 não sabem nada. E aí, esses médicos vão cuidar da gente. E isso deixa as pessoas que principalmente vão procurar os ambulatórios do SUS, os pronto-socorros, uma situação de absoluta fragilidade.
0: O projeto que cria regras para regularizar áreas rurais embargadas por infrações ambientais terá de ser analisado pelo plenário.
1: Um recurso apresentado por senadores derrubou a decisão terminativa da Comissão de Agricultura. Os detalhes com a repórter Marcela Cunha.
3: O texto tinha sido aprovado de forma terminativa pela Comissão de Agricultura e seguiria direto para a Câmara se não houvesse o recurso. O documento foi assinado por senadores do PT, PDT, PSB e PSD, que defendem uma discussão mais ampla, por entenderem que a proposta envolve proteção ambiental, fiscalização e responsabilização por infrações. O projeto do senador Sérgio Petecão, do PSD do Acre, cria termos de compromisso entre produtores e órgãos ambientais para cessar a infração, reparar o dano e permitir o retorno da área à regularidade. Se o órgão ambiental não responder ao pedido em 60 dias, os efeitos econômicos do embargo, como restrição ao crédito rural, poderão ser suspensos. O relator, senador Zequinha Marinho, do Podemos do Pará, defendeu que a proposta dá mais previsibilidade sem comprometer o meio ambiente.
4: O embargo não pode ser via satélite. O embargo tem que ser com a presença do técnico identificando a área e isolando aquela área para que não haja qualquer tipo de comprometimento no sentido inverso e liberando a área não embargada para a continuidade da produção.
3: Com o recurso, a proposta ainda não segue para a Câmara e terá que ser analisada pelo plenário do Senado.
0: E comprar um imóvel na planta pode representar a realização de um sonho, mas também envolve riscos para o comprador. Para aumentar a segurança de quem investe nesse tipo de aquisição, o Senado pode iniciar a análise de um projeto que cria novas garantias durante a execução da obra.
1: Entre as medidas previstas está a constituição de garantia até a conclusão do empreendimento. A reportagem é de Alexandre Campos.
5: Pelo projeto do senador Paulo Paim, do PT do Rio Grande do Sul, o valor da garantia correspondente a 5% do custo estimado do empreendimento deverá ser oferecido antes mesmo do início da obra, por meio de caução em dinheiro, seguro-garantia, fiança bancária ou em caução em títulos da dívida pública. Na opinião dele, isso pode evitar prejuízos aos consumidores em cenários de crise, por exemplo.
6: Além disso, os contratos deverão ser muito mais claros, apresentando o projeto completo, o cronograma e as datas exatas de início e entrega da obra. É mais respeito com o bolso do consumidor e é muito mais segurança para o patrimônio das famílias.
5: O projeto ainda torna obrigatório submeter o empreendimento ao regime de afetação. Assim, o terreno, direitos e bens relacionados a determinada incorporação imobiliária não poderão ser usados para, por exemplo, cobrir eventuais dívidas do incorporador sem relação com a obra em execução.
0: O Senado debateu em plenário a criação do Estatuto dos Cães e Gatos.
1: A proposta estabelece deveres e políticas públicas para a proteção e bem-estar desses animais. Repórter Patrícia Oliveira.
7: A proposta surgiu a partir de sugestões de entidades civis protetoras dos animais, após a repercussão da morte do cão Orelha. O texto define regras para o cuidado de cães e gatos comunitários, a responsabilidade do poder público no atendimento veterinário, castração em massa, microchipagem e apoio a ONGs e protetores. Fernanda Becker, presidente da Associação dos Amigos dos Animais, destacou o reconhecimento no texto de que cães e gatos são seres sencientes, que sofrem, sentem medo, prazer e afeto.
8: Eles não sabem o que é o Senado Federal, o que é uma lei, o que é um estatuto, mas eles conhecem na pele o que é a fome, o frio, a dor.
7: O estatuto prevê também penas de prisão para o assassinato de animais e criminaliza abandono, maus tratos, zoofilia, omissão de socorro e comércio clandestino. O senador Paulo Paim, do PT do Rio Grande do Sul, destacou o compartilhamento de imagens de crueldade contra animais cometidas por jovens na internet.
6: Quem comete uma crueldade contra um animal, no futuro, comete o mesmo tipo de crime contra um ser humano.
7: O Estatuto dos Cães e Gatos aguarda votação na Comissão de Constituição e Justiça.
0: Com edição de Paula Groba e trabalhos técnicos de João Lira, o Jornal do Senado fica por aqui. Acompanhe agora as notícias da Câmara dos Deputados. Boa noite.
1: Boa noite e até amanhã.

0: Câmara define política para prevenção e tratamento de doenças da pele.
1: Deputados incluem robótica como matéria optativa no currículo escolar.
0: Comissão especial garante prioridade de direitos para a primeira infância.
1: Plenário pode sustar demarcações de terras indígenas em Santa Catarina.
0: Boa noite. O plenário da Câmara pode votar projeto que susta decretos de demarcação de terras indígenas em Santa Catarina. O repórter Antônio Vital acompanhou a discussão da proposta.
2: O plenário da Câmara aprovou regime de urgência para um projeto que susta decretos do governo federal sobre demarcações de terras indígenas em Santa Catarina. O projeto susta dois decretos de 2024. Um deles demarcou a terra indígena Toldo Imbu, no município de Abelardo Luz. O outro demarcou a terra indígena Morro dos Cavalos, na cidade de Palhoça. A proposta também susta um artigo inteiro de um decreto de 1996 que trata de procedimentos administrativos a serem seguidos pela FUNAI, desde a identificação até a homologação de terras indígenas no país. O trecho trata do levantamento fundiário da área e dos estudos antropológicos necessários para a demarcação. Um dos dispositivos obriga municípios e pessoas atingidas a apresentarem provas como títulos dominiais, laudos periciais, pareceres, declarações de testemunhas, fotografias e mapas para questionar a demarcação ou pedir indenização. O projeto foi apresentado pelo senador Espiridião Amin, do PP de Santa Catarina, e já foi aprovado pelo Senado. Com regime de urgência, pode ser votado diretamente pelo plenário da Câmara, sem passar pelas comissões permanentes da Casa. Espiridião Amin argumentou que os decretos não seguem as determinações da Lei do Marco Temporal, que reconhece terras indígenas existentes antes de 1988. Segundo ele, famílias de agricultores da região ocupam as propriedades há mais de um século. Na Câmara, o regime de urgência foi pedido pela deputada Júlia Zanatta, do PL de Santa Catarina, que alegou irregularidades nos procedimentos de demarcação.
3: É garantir a propriedade privada e a segurança jurídica, porque esse decreto tem problemas gravíssimos, laudos antropológicos muito questionáveis, a população local não foi ouvida. O decreto não foi feito de maneira adequada.
2: O deputado Bongás, do PT do Rio Grande do Sul, criticou a proposta. Para ele, o Congresso sustar os dois decretos de demarcação fere as atribuições do governo federal. E o projeto também impede novas demarcações.
4: Então, o que nós estamos decretando aqui é que nunca mais o Executivo possa fazer demarcações. Ora, se esta casa reclama que tem interferência de outro poder, interpoderes, esta é uma interferência do Parlamento sobre o Executivo. Então tem duas gravidades e duas inconstitucionalidades.
2: Ainda não há data para votação no plenário da Câmara do projeto que susta decretos do governo federal sobre demarcações de terras indígenas em Santa Catarina. Rádio Câmara, de Brasília, Antônio Vital.
5: Economia.
1: Capitão Alden, do PL da Bahia, defende a criação de uma política específica para o gás de cozinha destinado ao consumo residencial. Segundo o deputado, é necessário reduzir o impacto do preço do produto no orçamento das famílias brasileiras.
0: Capitão Alden argumenta que o Brasil possui produção própria de gás e que o consumidor doméstico não deve ser tratado da mesma forma que grandes usuários industriais e comerciais. Para ele, a proposta fortalece a proteção social e contribui para diminuir o custo de vida da população.
1: João Daniel, do PT, celebra os investimentos federais anunciados para Sergipe nas áreas de infraestrutura, saúde e energia. Na visão do deputado, os recursos representam uma oportunidade para impulsionar o desenvolvimento econômico e ampliar a oferta de serviços à população.
0: João Daniel ressalta a retomada de projetos da Petrobras, a ampliação da produção de fertilizantes e a execução de obras como a Adutora do Leite e a nova ponte entre Aracaju e Barra dos Coqueiros. Ele afirma que as iniciativas devem gerar empregos e fortalecer a economia.
5: Segurança Pública.
1: Câmara aprova projeto que prevê confisco de bens em crimes contra crianças. A repórter Sofia Peçanha tem os detalhes sobre a medida.
6: A Comissão de Constituição e Justiça da Câmara dos Deputados aprovou o projeto que prevê o confisco de bens utilizados em crimes contra crianças e adolescentes. Apresentada pelo deputado José Medeiros, do PL de Mato Grosso, a proposta altera o Estatuto da Criança e do Adolescente. Segundo o texto, o projeto visa endurecer as punições e atingir os bens utilizados ou obtidos por meio de práticas criminosas como a exploração sexual, a pornografia infantil e o tráfico de menores. A medida permite que imóveis, veículos, dinheiro e outros bens sejam apreendidos recebidos e destinados à indenização das vítimas ou ao Fundo dos Direitos da Criança e do Adolescente. Durante a votação na Comissão de Segurança Pública e Combate ao Crime Organizado, o parecer foi lido pelo deputado da Vitória, do PP do Espírito Santo, e ele destacou a importância de fortalecer os mecanismos de combate a esses crimes.
7: É necessário o estabelecimento de políticas criminais que coloquem à disposição do Estado instrumentos e infraestrutura adequados para a repressão e prevenção dos crimes de tráfico de criança e adolescente ou contra a liberdade de dignidade sexual de criança ou adolescente.
6: O projeto também prevê que ainda durante a investigação, o juiz pode bloquear os bens, evitando que sejam escondidos, vendidos ou transferidos. Além disso, equipamentos e veículos apreendidos poderão ser utilizados pelas forças de segurança em operações de combate a esses crimes, mediante autorização judicial. No caso de estabelecimentos que facilitem ou permitam esse tipo de prática criminosa, os responsáveis podem ser penalizados, com possibilidade de cassação da licença de funcionamento. A medida também foi aprovada pela Comissão de Seguridade Social e Família. A relatora, deputada Fávia Moraes, argumentou que a proposta aumenta a proteção de crianças e adolescentes. Em concordância na comissão, o deputado Dr. Zacarias Calil, de Goiás, ressaltou, com base na sua experiência como cirurgião pediátrico, o impacto dessas violações na vida das vítimas.
8: Tanto de criança que nós já atendemos vítimas de abuso sexual. É uma coisa assim impressionante e com sequelas não só psicológicas, mas também com sequelas anatômicas que ficam ali pro resto da vida.
6: Agora, o projeto que prevê o confisco de bens em crimes contra crianças segue para votação no plenário da Câmara. Da Rádio Câmara de Brasília, Sofia Peçanha.
5: Habitação.
0: Reginaldo Lopes, do PT de Minas Gerais, exalta o programa Imóvel da Gente, do governo federal, que destina imóveis da União a estados e municípios para projetos de interesse público. Ele acredita que a iniciativa contribui para ações de mobilidade urbana, saúde e educação.
1: Uma das áreas citadas por Reginaldo Lopes é a antiga linha férrea Águas Claras, na região metropolitana de Belo Horizonte. Segundo o parlamentar, a medida vai permitir a implantação de um parque linear e de novas vias de acesso em Belo Horizonte e Nova Lima.
5: Ciência e tecnologia.
0: A Câmara aprovou um projeto que autoriza a inclusão da robótica como disciplina optativa nas escolas. O repórter Marcelo Lacher explica como isso será feito.
9: O plenário da Câmara aprovou o projeto que autoriza o governo a incluir a robótica como matéria optativa nos currículos de toda a rede de ensino. Isso vai valer para a educação pública e privada. A proposta também reconhece a robótica como esporte de competição. A robótica é uma disciplina que envolve conceitos de diversas áreas de conhecimento, como mecânica, elétrica, eletrônica e computação. E como o próprio nome diz, o objetivo é construir robôs capazes de desempenhar diversas tarefas. O projeto original do deputado Luiz Carlos Mota, do PL de São Paulo, inclui a robótica como disciplina obrigatória, o que foi retirado do texto pelo relator, deputado Saulo Pedroso, do PSD de São Paulo. Hoje, diversos sistemas de ensino já prevêem a robótica como disciplina optativa, o que é admitido pela Base Nacional Comum Curricular. A proposta foi criticada em plenário pelo deputado Tarcísio Mota, do PSOL do Rio de Janeiro, para quem sugerir disciplinas escolares não é papel do parlamento.
10: Esse parágrafo, esse artigo é inócuo, ele diz que o Poder Executivo pode fazer uma coisa que ele já pode, mas ele abre um precedente muito difícil. Porque não é papel nosso dizer que o governo pode ou não pode fazer disciplina no currículo escolar. Isso é papel da Base Nacional Curricular Comum e do Conselho Nacional de Educação, ouvindo o Ministério da Educação e no Plano Nacional de Educação votado aqui.
9: O projeto prevê ainda que a robótica educacional e a robótica como competição dependerão de recursos do orçamento, mas admite a participação de parcerias público-privadas. O relator, Saulo Pedroso, disse que o projeto pode ajudar a atrair investimentos.
11: O projeto de robótica já é uma realidade hoje, na atualidade, e o que nós estamos fazendo é, além da possibilidade de fazer parte da grade educacional de ensino, é que ela seja reconhecida como uma modalidade esportiva e a gente possa incentivar, né, investimento nessa área no país. Investimentos vão acontecer, nós vamos ter a oportunidade de gerar emprego, gerar renda.
9: O projeto que autoriza o governo a incluir a robótica como matéria optativa nos currículos escolares e reconhece a modalidade como esporte de competição seguiu para análise do Senado. Da Rádio Câmara de Brasília, com informações de Antônio Vital, Marcelo Larcher.
5: Política.
1: Sâmia Bonfim, do PSOL de São Paulo, registra a decisão da primeira turma do STF que condenou o ex-deputado Eduardo Bolsonaro pelo crime de coação. Ela entende que responsabilizar agentes públicos por atos ilegais é importante para a defesa das instituições democráticas.
0: De acordo com Sâmia Bonfim, não deve haver tratamento diferenciado para autoridades investigadas pela Justiça. A parlamentar considera que a aplicação imparcial da lei preserva o Estado democrático de direito e a confiança da população nas instituições.
1: Já cabo Gilberto Silva, do PL da Paraíba, repudia a decisão do Supremo que envolve Eduardo Bolsonaro. O congressista questiona a condução do processo e afirma que houve desrespeito a princípios constitucionais e ao devido processo legal.
0: Cabo Gilberto Silva manifesta solidariedade a Eduardo Bolsonaro e sustenta que a decisão tem motivação política. Na visão do deputado, o caso reforça a necessidade de debate sobre garantias individuais, independência entre os poderes e respeito às prerrogativas parlamentares.
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5: Direitos Humanos.
1: A Comissão Especial da Primeira Infância aprovou a inclusão de prioridade para este grupo na Constituição. A repórter Maria Neves tem mais informações.
13: A comissão especial que analisou a proposta de incluir na Constituição a prioridade da primeira infância, período que vai de 0 a 6 anos no acesso a uma série de direitos previstos na Carta Constitucional, aprovou o texto da relatora, deputada Amanda Gentil, do PP do Maranhão. Ao apresentar o relatório, a parlamentar ressaltou que as experiências vividas nessa fase moldam o cérebro da criança por toda a vida, com consequências para o aprendizado e a saúde física e mental.
14: É um dado científico, foi através do ganhador do prêmio Nobel James Heckman. A cada dólar investido na primeira infância, nós temos um retorno 7 vezes maior. Então, isso aqui é muito mais do que pensar no hoje. A gente está aprovando um texto hoje que muda a realidade de muitas crianças na primeira infância, mas também muda a realidade de muitos jovens e adolescentes e adultos lá na frente.
13: Hoje a Constituição determina que o Estado, a família e a sociedade devem assegurar a crianças, adolescentes e jovens direitos como saúde, educação, cultura e convivência familiar com prioridade absoluta. O texto constitucional também estabelece a obrigatoriedade de proteção integral desse grupo social contra a violência e o abandono. A proposta aprovada, que foi apresentada pela deputada Laura Carneiro, do PSD do Rio de Janeiro, inclui expressamente na Constituição a menção à primeira infância na garantia desses direitos. Para o presidente da comissão especial, deputado Osmar Terra, do PL do Rio Grande do Sul, não há prioridade maior que a primeira infância em qualquer política pública. O parlamentar, que é médico, sustenta que essa fase da vida representa um momento crucial em que o ser humano organiza todas as competências que vai usar pelo resto da vida. De acordo com ele, as vivências nessa idade têm consequências, inclusive, para a saúde cardíaca.
15: Uma criança bem cuidada no início da vida tem menos chance de ter problemas cardíacos graves na idade adulta, embora possa ter até tendência genética, mas pode ser prevenido pela estimulação e pelo manejo do estresse.
13: Ainda de acordo com o projeto aprovado, União, Estados e Municípios terão de dar publicidade aos investimentos realizados anualmente em ações e programas voltados à família, à criança, desde a primeira infância, ao adolescente, ao jovem, à mulher e ao idoso. A relatora, a deputada Amanda Gentil, também apresentou um projeto para alterar o marco legal da primeira infância. Uma das mudanças propostas prevê a adoção de medidas para evitar a exposição precoce e excessiva de crianças à propaganda e a conteúdos e tecnologias inadequados ao desenvolvimento infantil. O projeto também cria o Indicador Nacional de Desenvolvimento da Primeira Infância, como instrumento de monitoramento e avaliação das políticas públicas destinadas a pessoas nessa faixa etária. Da Rádio Câmara de Brasília, Maria Neves.
5: Saúde.
0: Os deputados aprovaram a Política Nacional para a Prevenção e Tratamento de Doenças Crônicas da Pele no SUS. O texto foi encaminhado para análise do Senado, como informa a repórter Daniele Lessa.
16: A Comissão de Constituição e Justiça da Câmara dos Deputados aprovou o projeto que cria uma Política Nacional de Prevenção, Tratamento e Controle das Doenças Crônicas da Pele dentro do Sistema Único de Saúde, o SUS. O autor do projeto é o deputado Cabo Gilberto Silva, do PL da Paraíba. A proposta prevê uma atuação mais ampla do SUS, com o diagnóstico precoce, tratamento e acompanhamento contínuo dos pacientes. O relator da proposta na Comissão de Saúde, deputado Ismael Alexandrino, do PSD de Goiás, argumenta que essas doenças exigem um cuidado mais completo e humanizado, pois causam impactos profundos na qualidade de vida.
17: É a promoção de um atendimento integral e multidisciplinar que inclui não apenas o tratamento clínico, mas também suporte psicológico, psiquiátrico e social. Esta abordagem reflete a compreensão de que as doenças crônicas de pele têm implicações que vão além do físico, afetando também a saúde mental e o bem-estar social dos pacientes.
16: Outras medidas da proposta incluem o incentivo às pesquisas científicas e a realização de campanhas educativas para conscientizar a população e reduzir o preconceito contra pessoas com doenças de pele. O projeto que cria a Política Nacional de Prevenção, Tratamento e Controle das Doenças Crônicas da Pele foi aprovado por 3 comissões da Câmara e foi para o Senado, sem necessidade de passar pelo plenário. Para virar lei, precisa ser aprovado pela Câmara e pelo Senado. Da Rádio Câmara de Brasília, Daniele Lessa.
1: Luiz Couto, do PT da Paraíba, manifesta apoio à criação da Frente Parlamentar de Apoio às Pessoas com Epilepsia. De acordo com o deputado, a iniciativa amplia o debate sobre a doença e combate o preconceito enfrentado por milhões de pacientes.
0: Ele defende ainda mais investimento em diagnóstico precoce, acesso a medicamentos e políticas públicas voltadas às pessoas com epilepsia. Para Luiz Couto, a Frente Parlamentar pode contribuir para garantir mais inclusão, dignidade e qualidade de vida aos pacientes e suas famílias.
1: Termina agora o Jornal Câmara dos Deputados, produzido pela Rádio Câmara, com trabalhos técnicos de Alan de Souza e apresentação de Val Monteiro e Luciana Vieira. Uma boa noite para você.
0: Você fica agora com as notícias do Tribunal de Contas da União. Boa noite.
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5: TCU, fiscalização a serviço da sociedade. ouviu A Voz do Brasil. Boa noite.

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2: Alô, galera, estamos chegando com mais um painel flashback do seu rádio, segunda-feira gostosa. A partir de agora, você viaja junto com seu amigo Dani Alexandre e recorda grandes sucessos da música internacional. E abrimos o programa de hoje recordando cantora americana do estilo R&B, que fez muito sucesso nos anos de 1970 e 1980. E vamos recordar um grande sucesso dessa cantora que conquistou corações. Música do ano de 1984 com ela, Rolls Royce, Magic Towns. O Painel Flashback está no ar pra você.
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1: Eu vou fazer o primeiro intervalo de hoje. Daqui a pouquinho tem mais painel. Não saia daí.
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5: 8:16.
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1: De volta no seu rádio com mais Painel Flashback. Peter Allen, I Go to Rio.
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2: Os hits do passado, músicas que emocionaram, que marcaram a época, você recorda aqui com o Dani Alexandre. Daqui a pouquinho tem mais, então saia daí.
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1: Animação Minions e Monstros vai estrear nos cinemas no próximo dia 2 de julho. O filme vai mostrar os pequenos seres amarelos resolvendo uma bronca que eles mesmos causaram. E a Universal liberou um conteúdo inédito. No vídeo é possível ver o que seria a versão do mitológico Ciclope, mas em versão Minion.
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3: Oito e vinte e oito.
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5: De volta com mais saudade dessa segunda-feira. Boogie Woogie Woogie. A Taste of Honey no Painel.
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1: Eu vou fazer mais um intervalo rapidinho. Daqui a pouquinho tem mais Painel Flashback, tem mais saudade. Não saia daí.
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3: 8:42.
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6: Fala, turma, tudo bem? Ótima segunda-feira pra você. Aqui é Sandro Barcelos e trago pra você o boletim da Copa desta segunda-feira. Bom, gente, essa Copa do Mundo tá tendo só jogão, cara. Dificilmente tu vai encontrar um jogo ruim. Bom, teve já, mas tudo bem. Talvez no jogo mais dramático dessa Copa até aqui, Uruguai e Cabo Verde ficaram no empate em 2-2 em Miami pela segunda rodada do Grupo H. A seleção africana marcou seu primeiro gol em Copas com o volante Kevin Pina. Em cobrança de falta, o Uruguai virou com Maxi Araújo e Canóbio, mas Hélio Varela deixou tudo igual após uma saída trabalhada do goleiro Muslera. O jogo ainda teve boas chances dos dois lados, mas ficou do 0-0 e que deixa a briga aberta dentro do grupo H. Com empate, Uruguai e Cabo Verde somam 2 pontos, porém o resultado acabou sendo melhor para os africanos que na última rodada do grupo H enfrentam a lanterna Arábia Saudita com 1 ponto ainda na briga. Cabo Verde se classifica com 1 vitória. Já o Uruguai terá pela frente a Espanha, líder do grupo com 4 pontos. O nosso boletim da Copa volta já já trazendo informação pra você aqui na programação.
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1: De volta no seu rádio, aqui a saudade não tem idade. Músicas pra recordar bons momentos. KC and the Sunshine Band, That's the Way I Like It. No Painel Flashback, vem curtir.

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1: Vamos encerrando mais um Painel Flashback. Amanhã eu volto do mesmo horário com muito mais saudade, com muito mais recordação. Abraço a todos. Obrigado pela audiência, pelo carinho. Tchau, tchau.
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Tá começando mais uma super edição do Interligados. Todos prontos, todos no jeito. Então, simbora, viu? Por aqui, Jogodói, a locutora mais maluquete do seu rádio. Como diria o Bob Esponja, assim, eu estou pronto. Então, vamos nessa para mais uma semana que começa quente, gostosa, delícia. Pra você que tá de ressaca, tá com dor de cabeça, tá com rabujo, o problema é seu. Quem mandou beber todos no fim de semana, exagerou porque quis. Alguém te obrigou a beber? Não, né? Então, por aqui, meu bem, só a positividade, só o alto astral, só mesmo jogando pra cima. Pra acabar com esse rabujo, viu? E nada de repeteco hoje pra dar aquela revirada no fígado. Nananina, não recomendo, tá? Você que viu aí o seu fígado quase saindo pela boca, né mesmo? Verde, amarelo, todas as cores. Beba aquele cafezão, se hidrate, se cuide, tá? Porque a semana tá só no comecinho, 22 de junho de 2020.